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2: Estimados fãs e amigos gauchada do Brasil, aqui estou para mais um programa para vocês. Esperando que com ele possamos agradá-los, diverti-los e estreitarmos as nossas relações de amizade e de respeito. Já vai aqui, de pronto, abraços gaúchos a quem vive aqui no Rio Grande, quem me ouve por aqui, em mais de 100 emissoras aqui, e também em outros queridos estados do país e pela internet, onde as pessoas nos ouvem, tanto pelas emissoras que temos nesses outros estados, em parceria, obviamente, como pela internet. Então, todos sejam bem-vindos. Hoje, vou trazer como dica de saúde algumas pílulas de vida, pílulas para tornar a vida das pessoas melhor. Serão pílulas para aprender a sonhar em qualquer idade. E, novamente, vou me valer dos ensinamentos do famoso médico gaúcho, Dr. Fernando Lucchesi. Esse homem escreveu coisas lindas, verdadeiras e profissionalmente corretas, na minha avaliação. Médico consagrado. Tenho trazido muito da sua obra aqui no programa, todos os ouvintes são testemunhas. Depois trarei um pequeno poema, cujo título é Forças do Bem e do Mal, escrito pelo meu amigo e irmão Ivo Ladislau, um conceito intelectual de nosso Rio Grande. Para que ria um pouco, selecionei umas boazinhas. Serão 10 piadinhas curtas, piadinhas de salão, mas tudo para diverti-los. Meu amigo Ganso e eu rodaremos muitas músicas dos serranos e, como faixa especial, irei destacar Rio Herido, na interpretação da cantora Nádia Galdós. E no momento nobre estarei a conversar, prosear com os talentosos colegas da dupla Enzo Munari e Léo Pereira, que por primeira vez vem ao nosso programa. E tenho uma surpresa para vocês. Eles estarão de gaita e violão na mão. Vão cantar algumas músicas aqui ao vivo e a cores. É uma novidade hoje que eu estou trazendo para vocês aqui, porque normalmente nós só rodamos, como sabem todos, as músicas gravadas. Mas hoje abriremos essa exceção, mercê da competência desses queridos colegas. 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
2: Agora vem a boa música do programa a todos que nos brindam com sua audiência. Festa do Morro Feio, clássica música dos irmãos Bertucci na nossa interpretação, e Bolicho do Tio Candinho. Vai lá, Ganso!

0: Rodamos para vocês dos irmãos Bertucci, Festa do Moro Feio. E depois do Telmo de Lima Freitas, Bolicho do Tio Candinho. Ambas da interpretação dos Serranos. Breve intervalo e em seguida voltaremos.
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0: De volta, agradável companhia de todos vocês, queridos ouvintes, com o programa Encontro com os Serranos. 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
0: 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Meus ouvintes, aqui no Encontro com Serranos, pílulas para aprender a sonhar em qualquer idade. Assim nos ensina o médico Fernando Luquezzi. Namore, tenha amigos do sexo oposto. A beleza está na alma, não importa qual o

corpo que a carrega. A sinceridade mora em um aperto de mãos. A amizade é a forma mais desinteressada de amor. O coração é um motor movido a carinho e afeto. O carinho é o combustível do coração. Eu era paralítico de espírito e foi preciso ficar paralítico das pernas para fazer o espírito voar. Assim escreveu Thomas Magalhães, relata o médico referido. Prossigo no que disse o Dr. Lucchesi. Busque no passado as situações que lhe deram mais prazer e procure revivê-las em sonho. Cuidado, a história nunca se repete. Por isso, pense bem antes de querer tornar o passado uma realidade presente. O coração está nos detalhes. Temos que revisar o provérbio chinês que diz: nunca volte a um lugar onde foi feliz. Melhor dizer, volte sempre e capture os restos de felicidade e emoção que deixou no passado. Sonhar é provavelmente a única coisa grátis disponível para qualquer pessoa. Nas coisas do amor, uma pessoa adquire a idade do ser que ama. A idade não protege contra o amor, mas o amor protege contra a idade. Covarde não é quem chora por amor, mas quem não ama para não chorar. O futuro é uma astronave que tentamos pilotar. Não tem tempo nem piedade, não tem hora de chegar. Assim disse ou disseram Toquinho e Vinícius. E ele conclui agora, o Dr. Lucchesi: em caso de dúvida, ame e sonhe. São as pílulas para aprender a sonhar em qualquer idade. Também em qualquer idade, a senhora e o senhor, caro ouvinte, podem ir a Baile dos Serranos. Tanto com seus netos, com seus filhos, de cadeira de roda. Muitas pessoas já foram nossos bailes de cadeira de roda. Já saí do palco para abraçar, conversar um pouco com pessoas de cadeira de roda. Os bailes gaúchos são bailes maravilhosos, onde há um congraçamento de todos os familiares. É baile de família, baile tradicionalista. Então, meus ouvintes, apareçam nos bailes dos Serranos e de outros colegas que realmente se identifiquem com a música gaúcha, porque ali o ambiente é muito sadio e construtivo. E lá não tem idade. Façam vocês as idades que vocês quiserem e vão para os bailes, vão dançar, vão se animar e vão viver com alegria e entusiasmo junto aos seus amigos e familiares. Vão ouvir músicas dos Serranos bonitas como essas que vou rodar agora. Não dou sangue pra mutuca e marcas do tempo. Vai lá, Ganso!

0: Rodamos para vocês do Paulo Garcia, Não Dou Sangue para Mutuca. E depois do Joca Martins e do Diego Miller, Marcas do Tempo. Um breve intervalo e logo a sequência desta edição aos nossos queridos ouvintes. Até já. Regressando com o nosso encontro, a agradabilíssima companhia dos nossos fãs e amigos, por essa que é a sua rádio favorita, sua rádio do coração. 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
3: Meus amigos ouvintes, aqui no nosso encontro, um texto cujo título é Forças do Bem e do Mal. Escrito por Ivo Ladislau, um poeta do Rio Grande do Sul, meu particular amigo e irmão de uma ordem maior, justa e perfeita. O bem e o mal convivem na mesma estrada, às vezes longe, às vezes na mesma alma. Somos luz e sombra num só coração, buscando o caminho que acenda a direção. O mundo é um mistério de povos, estrelas e chão, de seres que se encontram por acaso ou intenção. Que a força do bem desperte e abrace esse país continente, que proteja os inocentes e silencie o mal que fere a gente. Que venham as luzes do bem, fortes como o amanhecer, e levem as sombras cansadas para além do que se possa ver. Amém. Assim escreveu Ivo Ladislau. Como disse, é um escritor intelectual aqui do nosso Rio Grande do Sul. E vamos trazer mais música a quem nos está prestigiando. É a hora de exibirmos a faixa especial. Ela nos chega com a voz da cantora Nádia Galdós, na música Rio Herido. E depois rodaremos outras andanças. Vai lá, amigo Ganso!
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Rodamos como faixa especial Rio Herido, na interpretação da cantora Nádia Galdós. E de minha autoria, Edson Dutra, Outras Andanças, na interpretação dos Serranos. Pequeno intervalo e logo seguiremos com o programa, certamente tendo o prestígio de todas as senhoras e os senhores, o que é muito honroso para nós. Até já, meus ouvintes.

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12: De volta com o nosso encontro sob o prestígio da companhia de todos os nossos queridos ouvintes. 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
12: 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Aqui no encontro, boazinhas rápidas que recolhi aí para todos vocês. Avó andarilha. Minha avó começou a andar 5 quilômetros por dia quando ela tinha 70 anos. Agora ela está com 85. Não fazemos ideia onde ela se encontra. Coitadinha das minhas avós. Estão no céu, mas nunca fizeram tanta quilometragem assim. Dica de espanhol. Sabe qual o nome do intestino do boi em espanhol, meu amigo Ganso? Intestino delgado. O que um tijolo falou pro outro? Há um ciumento entre nós. Joãozinho levou o boleto de pagamento da sua escola para o pai. Meu Deus, mas como é caro estudar no seu colégio, disse o pai. Joãozinho respondeu: e olha que eu sou o que menos estuda da minha turma. Era tudo que o pai não queria ouvir. Um rapaz chegou num velório e a primeira coisa que perguntou foi: qual é a senha do Wi-Fi? Um parente incomodado disse: respeite o falecido. E ele perguntou: é tudo junto? O que o cadarço falou para o tênis? Eu me amarro em você. Por que o jacaré tirou o filho da escola? Porque ele é reptiliano. As
2: Quem cria essas coisas é que tem que ser aplaudido, né? Incrível. Você sabe quem é o rei dos queijos, meu amigo Ganso? Não? É o rei queijão. Compreendeu? É o rei queijão. E agora a última aí, ó. Por que o porco está sempre feliz? Porque está de bacon com a vida. Traremos agora mais músicas dos serranos para vocês. Vamos brindá-los com Meu Basto e depois Meu Martírio. Vai lá, Ganso!

0: Rodamos para vocês, do Alex Silveira e do Daniel Afonso Raque, Meu Basto. E do Criolo Batista, Meu Martírio. Ambas canções na interpretação dos Serranos. Depois de ouvirmos as músicas anunciadas, faremos um breve intervalo e logo já estaremos adentrando ao momento nobre, porque já estão aqui chimarreando comigo com a boa erva Buena. Olha aí, ó. Boa erva Buena. Buena é a marca da erva mate. Provem-na. Vocês vão aprová-la. Enzo Munari e Léo Pereira estarão comigo no momento nobre, como já anunciei. Até já, meus ouvintes. O programa Encontro com os Serranos volta à audiência de todos que nos prestigiam com essa amável sintonia. 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
0: De volta com o nosso programa, tenho aqui ao meu lado Enzo Munari e Léo Pereira. Estamos mateando aqui, para minha alegria, vieram visitar o programa e eu já de pronto cumprimento aí o Enzo Munari e peço que ele cumprimente os ouvintes.
3: Buenas, doutor Edson Dutra, que prazer imenso poder estar de volta ao Encontro com os Serranos no rádio, né? Porque também já tivemos no Encontro com os Serranos na TV e falo de volta porque há muitos anos estive com o Rodrigo fazendo, né, esse programa, quando ainda era gravado lá no Anelli.
0: Sim.
3: E é muito feliz poder estar ao lado do senhor mais uma vez. A gente que é fã incondicional do trabalho do senhor e dos Serranos, é muita alegria poder estar mais uma vez aqui. Né, Léo Pereira?
4: É isso, companheiro. Só agradecer, doutor, pelo convite mais uma vez, pelo espaço.
0: Obrigado.
4: E, como disse o Enzo, a gente fica feliz demais.
0: Tá certo. Bom, me fale, Enzo, tu tivesse o teu início, como o Rodrigo teve, num grupo lá de Osório. Discorra um pouquinho sobre a tua trajetória até chegar à dupla de hoje.
3: É, eu vim meio que seguindo os passos do Rodrigo, né? Sim. Porque o Rodrigo fundou o Voz do Vento em Osório e durou por alguns anos. Aí o Rodrigo veio morar em Porto Alegre para tocar no Tchê Barbaridade. Acabou o conjunto Voz do Vento, a gente reformulou, né? A gente refez o conjunto com a gurizada lá da cidade, né? Juquinha da Costa, Thiago, meu irmão, Cássio na guitarra.
0: Thiago, baixista.
3: Uhum. E pós Voz do Vento, ingressei no Tia Barbaridade em 98, até 2002. E 2002 eu fiz a dupla com o Rodrigo, a gente fez a dupla, né? Sim. Nossa dupla durou 13 anos.
0: Sim.
3: E
0: logo após o Rodrigo ter saído aqui do Serrano.
3: Isso aí, logo após.
0: Rodrigo que marcou indelevelmente a presença dele no Serranos, com lindas músicas e com uma presença de palco invejável. Cantor de frente, uma pessoa extraordinária, fora o artista, uma pessoa, né, por estar aqui na tua presença, Enzo, mas o Rodrigo é uma joia de pessoa, uma simpatia, uma lealdade, é um gentleman.
3: É.
0: O homem é um... É tudo de bom. Rodrigo Nari significa tudo de bom.
3: Não é porque é meu irmão, mas um dos maiores cantores que eu conheço chama-se Rodrigo Munari.
0: É verdade. O homem que domina o palco, né?
3: É.
0: O palco fica pequeno para ele.
3: Não, ele é um gênio.
0: É isso aí.
3: E agora, fazendo dupla com esse baita gaiteiro do Rio Grande, diretamente de Palmares do Sul, Léo Pereira.
0: Sim.
3: Já estamos há 5 anos aí trabalhando. E a gente está muito feliz, estamos com bastante trabalho.
0: Sim.
3: Tendo bastante aceitação nos lugares e por onde a gente passa. E trabalhando perto de casa, sem pegar muita estrada.
0: Certo.
3: Tocando e dormindo em casa.
0: Era o que vocês queriam.
3: É, a gente...
0: Sim. Fazem todo tipo de baile. Se precisar um baile gaúcho, vocês têm quem os acompanhe.
3: Baile gaúcho, baile de festa de igreja, casamento, aniversário, formatura.
0: Sim, sim. E o repertório eclético?
3: Repertório eclético, mas a gente gosta muito da música gaúcha, né? Sim. É a nossa
0: origem.
3: Fonte, a nossa origem, a nossa vertente. Então, a gente, né, se for perguntar, mas o que vocês mais gostam de tocar? Ah, a gente gosta de tocar milonga, shot, vaneira, chamamé.
0: Sim.
3: Mas pedindo ali, eu quero ouvir tal música lá do sertanejo.
0: Tem no repertório
3: também? Tem.
0: Sim, a dupla faz aquele velho duplão sertanejo.
3: Ah, fizemos. É.
0: O próprio Rodrigo andou compondo músicas assim bem fora do eixo tradicionalista depois que saiu do Serranos. Quantos discos lançou o Rodrigo depois da era Serranos?
3: Olha, com a dupla...
0: Foi enquanto, muito produtivo, né?
3: Foi. Enquanto a gente tinha a dupla, foram 2 DVDs e 12 CDs.
0: Pois é.
3: E pós-dupla, com carreira solo, eu acho que ele já deve ter lançado mais uns 10, pelo menos.
0: Barbaridade. A maioria músicas dele?
3: 99%.
0: É. Eu fui assistir a um show do Rodrigo num teatro aqui em Porto Alegre, e o conjunto que o acompanhou, e ele na frente...
3: Aí de peso,
0: que
3: de
0: tinha,
3: peso,
0: o Brasil tinha que ver o espetáculo dele. Eu disse assim, olha, infelizmente nós não temos uma mídia aqui que... de televisão, assim, infelizmente, ó, eu não estou acusando ninguém aqui, mas infelizmente eu lamento isso aí, que nós não tenhamos uma mídia forte aqui no estado que pudesse gravar um show desse e ajudar a projetar o trabalho que ele estava fazendo, porque o trabalho que ele fez é de linguagem nacional e internacional.
3: É verdade.
0: Pelo que eu vi lá, isso eu posso testemunhar. Tu sabe o que eu tô falando.
3: Também tive num show do Rodrigo.
0: Tem um artista espetacular, guitarrista muito bom, baixista, instrumentista de primeira linha.
3: Espetáculo.
0: É.
3: E na parte de literatura, ele já deve estar também com uns 10 livros aí lançados.
0: É, agora escritor e palestrante, tudo, né? Coisa boa. Vamos tocar ao vivo e a cores aqui aos nossos ouvintes aí. Que obras vamos brindá-los?
3: Já que estávamos falando de Rodrigo Munari,
0: sim.
3: Vamos tocar um grande sucesso aí que ele gravou com Serranos, né?
0: Isso aí.
3: Que é o Meu Retorno.
0: Meu Retorno.

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0: diria Joca Martins. Sem muita delongas, vamos tocar aí outra ao vivo.
1: Vamos, essa aí é do Tchê Barbaridade, também é uma vaneira romântica. Apaixonado.

0: Enzo Munari e Léo Pereira aqui no Encontro com os Serranos. Um breve intervalo e logo voltaremos à agradável sintonia das senhoras e dos senhores. Até já, meus ouvintes.
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0: Voltando à agradável companhia dos nossos fãs e amigos com o programa Encontro com os Serranos. 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
0: De volta com o nosso programa, tendo aqui a agradável companhia do Enzo Munari e do Léo Pereira, essa jovem dupla, que a rigor já não é tão jovem assim, porque estão há 5 anos atuando conjuntamente. É isso?
9: 5 anos.
0: 5 anos. Parece Começamos que foi ontem que começaram.
9: Pois é, passa muito rápido.
0: Que deixa foi eu perguntar, no... oh, Enzo, o Léo agora, por gentileza. Léo, a tua história musical aí, tu começaste onde?
10: Eu iniciei numa banda do litoral aqui do Rio Grande do Sul, que se chamava Bonde da Vaneira.
0: Sim.
10: Ali fizemos os primeiros passos, assim, profissional. E aí, logo em seguida, passei pro Tchê Guri.
0: Sim.
10: Onde fiquei alguns anos ali, gravamos bastante trabalhos, assim, CD, DVD, gravamos bastante coisa mesmo.
0: Aprendeste muita coisa com o Alex,
10: mas,
0: lá.
10: Deus, Rio.
0: Tem café no bullying, né?
10: Ah, é bom demais. É uma turma ali, todos eles. E uma galera gente boa, né?
0: É,
10: pessoas muito, muito do bem. É. E aí, fiquei ali por uns... perto de 4 anos e depois passei a integrar o grupo Bailaço.
0: Bailaço.
10: Onde fiquei até o período da pandemia ali.
0: Sim.
10: Foram alguns anos também, muitas músicas.
0: Vocês estiveram aqui no encontro com o senhor na TV, né?
10: Na TV, isso. No rádio, não.
0: É.
10: E aí, a partir da pandemia, quando voltou as atividades ali, começamos eu e o Enzo.
0: Vocês já se conheciam antes?
10: Sim, a amizade já tínhamos. O Enzo do Tchê Barbaridade e eu do Guri, a gente trabalhava junto bastante, né?
0: Pois não. Tá certo. Para contratá-los, como é que faz, Léo, por favor?
10: Vamos passar o Instagram da dupla?
0: Sim.
10: Que aí, quem telefone quiser aí, chamar...
0: É... telefone também.
10: Vamos começar pelo telefone, então.
0: Sim.
10: Número 51981480522. Repetindo, 5191... Aliás, perdão, 91... 981480522. Ou chama a gente lá no Instagram, Léo Pereira, enzomunari.leopereira, que por lá a gente dá o contato.

0: Tudo é mais fácil.
1: Tá bem. Vamos anunciar mais duas músicas?
2: Vamos.
0: Vamos.
1: Pode anunciar aí, por favor.
2: Essas duas aí estão fazendo parte do DVD mais recente, trabalho que a gente gravou lá em Osório, um DVD Rollover Sessions, que a gente gravou dentro de uma loja de música, com imagens
1: Interessante, hein?
2: maravilhosas. Primeira música chama-se Volta, autoria do Léo Pereira.
1: Sim.
2: E a segunda é Clima de Rodeio, também de autoria do Léo.
1: Monotonia esse nome, né? Léo Pereira, Léo Pereira. Vai pegando, né? Vai falando Léo Pereira, vai
2: Vai, vai.
1: pegando, né?
2: Daqui a pouco vamos canetear uma pros homens aí, né?
1: Léo Pereira. Vamos rodar então essas duas músicas. Agora eu peço a vocês a gentileza de ambos dizerem alto e bom som assim, ó. Vai lá, ganso, que senão ele não roda. Se ele não sair, ele não roda, não roda.
2: Vai lá!

0: Ouvimos com a dupla Enzo Munari e Léo Pereira, que nos visita aqui, as obras Volta e Clima de Rodeio, ambas de autoria do Léo Pereira. Meus queridos colegas, estamos por concluir essa edição. Peço que vocês se despeçam dos ouvintes aí e que façam uma promessa para mim. O dia que puderem, voltem novamente aqui, que serão muito bem recebidos. Eu gostaria certamente um dia que vocês viessem com toda, como diz o pessoal aí, a gurizada, mas assim, né? Eu diria com todo o conjunto, mas com toda a banda, ah, né, os aí, né? Então, que vocês trouxessem o baterista de vocês, o baixista, para fazer um trabalho assim mais abrangente, mais forte, né, na expressividade artística, com mais instrumentos, né?
1: Com certeza, tá? Doutor, foi um prazer. Voltaremos, essa promessa será cumprida.
0: Tá bem.
1: Com a graça de Deus. E mais uma vez, é um prazer enorme poder estar ao lado do senhor. A gente
0: obrigado, querido.
1: Adora
0: obrigado
1: demais mesmo o seu trabalho, a sua pessoa.
0: Obrigado.
1: O trabalho do Serrano. Então, obrigado pelo convite. E, Léo Pereira.
2: É isso, eu faço minhas as tuas palavras. É uma alegria, uma honra estar aqui com o doutor.
0: Obrigado.
2: A gente que é fã demais. E é isso, esperamos voltar aí. Obrigado à audiência também, quem esteve com a gente, o Ganso.
0: Isso aí.
2: E obrigado por tudo.
0: Que vocês tenham dois S's, saúde e sucesso.
2: Amém.
0: Tá bem?
2: Amém.
0: Leve um abraço aos pais de ambos, tá? E demais familiares lá. Queridos ouvintes, muito obrigado pela sua audiência, obrigado às rádios parceiras, obrigado às empresas que localmente anunciam e às nossas parceiras diretas que são Interbrasil, onde você encontra as melhores e mais modernas placas solares. 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
0: 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Mais uma vez obrigado a todos pela companhia, pela audiência, obrigado ao meu amigo Ganso, parceiro de muitos anos na luta aqui pela cultura, pelo rádio,

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0: 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Como relembrando com grande emoção. Noite de
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0: Costeção.
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3: Isso não existe.
0: Eu vou tomando um bom chimarrão.
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0: Mais uma puxada aqui, rapaz.
1: Mas como é belo.
0: O que foi? Deixa eu dar uma puxadinha. Mais um gole. Eita, coisa boa. Estamos chegando devagarinho, né? Chegamos meio úmido por aqui, rapaz. Como é que foi, Betinho? Se agiganta dentro do meu peito. Chegamos úmido. Úmido.
2: Isso não existe.
0: Claro que existe, tá show.

0: Tá chovendo lá fora.
1: Céu.
0: Tá chovendo pra baixo, rapaz. Tá chovendo pra baixo. Tá chovendo pra baixo, né? Hoje, dia 11 de outubro. Pra onde é que foi o mês de maio, junho, julho, agosto, setembro? Já temos 11 de outubro, né? Meu Deus do céu. Tá passando muito rápido, né? Não dá tempo de ficar velho quando eu sou escurinho, né? É, não dá tempo de ficar velho, né? E é verdade, né? Não tem como ficar velho, passa muito rápido, só criamos números, né? E a idade, mas assim, a fisionomia fica a mesma, né? Fica, tem uns que ficam mais jovens, né? Eles param de trabalhar, eu acho, né? Mas beleza, estamos chegando de volta para mais um encontro com nós aqui, um encontro com você. Mais um encontro que Deus nos permitiu para nós não perder a nossa fé e seguir em frente hoje, dia 11 de outubro. Quanta coisa boa para agradecer essa semana, né?
2: É.
0: Aonde você passou? O que que você fez essa semana? Tu lembra?
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0: Eu lembro. Quando cheguei em casa era 6 horas da tarde. Eu lembro que Deus me abençoou a semana inteira. Deus me deu mais uma chance de vida para chegar aqui nos microfones da 100.9. Eu digo, meu Deus, hoje cedo eu acordei e sorri. Foi no coração. Sinto gratidão, sinto alegria por mais um dia de vida. Gratidão, Pai. Gratidão pela esperança que se renova em nós. Obrigado pela tua mão amiga nos ajudando, amparando nos momentos mais difíceis. Abençoa, Pai, nosso dia. Dai-nos a perseverança diante dos impossíveis. Na estrada da vida, cuida, Pai. Proteja os nossos lares, famílias, filhos e amigos.
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0: Nada faltando, nada quebrado e nada fora do lugar. E hoje o nosso dia será de muitas bênçãos. Obrigado, Deus.
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0: Então não perca a tua fé.
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0: Aumente a tua fé. Vamos até as 9 juntos por aqui.

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3: 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Uma bênção que cai do céu também! Não reclame da chuva! Porque a natureza, ela é linda, ela sabe o que faz. Não podemos contrariar em nada, só aceitar e seguir a nossa vida.
4: Viola que trago agarrada bem junto ao meu peito.
3: Vamos cantar igual os passarinhos cantando.

0: Né? Se levam fora também, né? Porque se levam fora, eu vou ter que contar isso aí. Chega.
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0: chega
1: nojo.
0: Chega nojo, né? Meu Deus do céu, né? No outro dia a gente não
2: isso
0: sabe o que
2: 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Não existe.
0: Não sabe o que faz no outro dia, né?

0: outro eu já fico chorando em casa, tá? Mas pega uma viola, rapaz, vai tocar viola se tu não for fora hoje.
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0: Isso, que nem dizia o meu amigo lá, ele dizia, ah, tem que nem isso, rapaz, tem que nem isso, é só o iate tá aqui.

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1: E aí, minha mãe, é o Valdir Gorcheves, que né, o filho do seu Arbino, desde o Bedim, né? O Bedim veio domingo aqui conhecer a rádio. O Bedim não conhecia os estúdios aqui, rapaz do céu. Ele ficou com a boca lá na orelha, né? Valeu, meu povo, mas nós estamos de volta na graça de Deus, né? Na graça aí da direção da 100.9, a Betânia, e também os colaboradores profissionais do microfone que estão de folga hoje. Hoje estão de folga, domingos correram bastante, né? Mas daqui 10 dias, 15 vão correr de novo, não domingo no outro, né? Só tem que correr. 6h48. É 6h48, Vardir. E é 3366-6200 para você mandar uma mensagem. Diz que tá chovendo lá na... Diz que tem sol lá na tua casa. Daí é mentira, né? Daí é mentira, né? Mas nós estamos aqui 6h50 quase, né? 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Ô, Mecânica Progresso com o Sérgio Monte. 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Porque os dentes de baixo também gostam de doce, né? Os dentinhos de baixo também gostam de doce, né? 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Parece um jundiazão, que não, né? Um bigodão. E não é fraco, não, de novo, né? Bem bigodudo. É Sumatone, construtora incorporadora lá com o Lauro Brunheiro e a equipe Calegari. E a Cimetal, interior ou na cidade, no interior, Vardir, não é no interior, no interior ou na cidade, conte com a Cimetal. Escuta essa viola, rapaz, essa viola é boa, né, Vardir, né? Vamos ver uma moda daquela de chorar. Como chorar, Vardir? É uma moda boa, assim, que todo mundo gosta de ouvir, né? E eu acho que seria bom nós tacar aqui o roxinol e o araçari, né? Com o prato do dia.
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1: Mas aí ele diz o rock, senhor, lá da dona Isadete. Diz a hora, Paquinho. 6h56. Um abraço pro seu rock, senhor. A dona Isadete sempre escuta nós. Ele me falou, Vadir, tem que dizer mais a hora lá, mano, tá louco? A gente tem que ter procurando o celular pra saber a hora. Diz a hora no rádio. 6h57. Quem cachorro? 6h57, tá feito o brinque por aqui, né? Mas vamos atender os ouvintes, porque... Sim. Vamos atender os ouvintes? Vamos ver quem chegou aqui, homem. Vamos ver quem chegou primeiro aqui, o Marcelo Stivorska. Ai, já, Marcelão, velho. Ô, Marcelo, não vá pro Rio, que o Rio tá alto, meu. Tá louco? É, vai quando o Rio tá mais baixo, né? Mas o Marcelo sabe quando que dá peixe, né? Ele tem um curso, né? Ele é meio espírito na pesca, né? Porque ele não perde viagem, né? Aí ele faz um pacto lá com os peixes, né? Ele tem que conversar com os peixes, né? Ele conversa. Ele sabe como é que chama os peixes, né? Tem uns peixes que não dá pra dizer como é que a gente chama, né? Bom dia, Marcelão. Bom dia, música do Teixeirinho. Adeus, gaúcha. Adeus, gaúcha formosa. Mas essa música vamos escutar, né? O Barcarolo tá aí ouvindo nós, o Vilamir, né? O Vilamir Barcarolo. Também pro Eduardo Frasnelli, o Adão Marmit, o Rudivano Boles, o Ernie Girelli, que é o homem do Chiru Missioneiro lá no... Parece o Chiru Missioneiro, né? Aquela bombacha, né? É um fraco, né? Laudinor Kunz, o Nelson Vicker. O Nelson Vicker é aquela moda das duas notas, né? Foi bom tocar também. O Carlinho Rossetto, Lauro Junges e todos os amigos, um abençoado domingo, né? Isso que é bonito, né, Marcelão? Desejar um bom domingo, né? Desejar uma boa semana para todo mundo, né? Isso não custa nada, né? Então, um abraço, Marcelão. Obrigado pela tua participação. Um bom domingo pro senhor, tá? Ele disse que vai fazer uns peixes, que hoje vai me convidar. Mas tudo bem, então. Se vai convidar, já estamos no convite, né, Marcelão? Sem estresse nenhum, né? E a música... E até aí a música. Adeus, gaúcho!

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11: Mas ele vai crescer agora. Mais um pouquinho, né? Porque tá chovendo bastante e nós estamos comendo bastante, né? Então vai crescer bastante pra frente, pra frente. É, em cima das costelas, assim, mas no quadril também tá crescendo bastante. Umas bolinhas, né? Ontem nós estávamos lá em Joaçaba, lá com os pacientes, né? E o pessoal não tem preguiça de comer de meio-dia, né? Árvore, né? Que beleza! É, faz parte, né? Faz parte da natureza, da saúde, né? Vamos ver quem que tá mais com nós aqui. Tá verde a telinha, tá verde a telinha. Hoje não tem uma programação política. Daí tá mais tempo, né? Bom, abençoado dia domingo de semana. Abraço a todos vocês. Hora do verde na audiência. Bom dia, chuva e chuva. Quem que é? Ah, quem que mandou a mensagem? Manda o nome aí, rapaz. Elias Pinheiro. Oxe. Ô, Elias. Tá louco, uma costela de ovelha, já uma paleta de ovelha temperada. Que rapaz, esse rapaz não é fraco, né? Elias Pinheiro, um abraço pra você, meu querido. Bom domingo, né? E é isso aí, vai temperando as coisas boas aí. Vai temperando, coisa boa, né? Vamos ver aqui a participação, acho que do Mineirinho, né? Mineirinho, Aizá Mineirinho, tá onde, meu querido?
12: Bom dia, meu amigo. É o Mineirinho do Pai Maritrezinha. Já tô de pé. Desde as 4h30.
11: Meu Deus! Desde as 4h30?
12: Ajeitando a festinha das crianças do Maria Terezinha.
11: Tem festa por lá hoje.
12: A partir das 9h, vamos servir as crianças aqui no Maria Terezinha, na casa do Mineirinho.
11: Que beleza, parabéns.
12: Para todos os moradores aqui do Jardim Maria Terezinha, um abraço.
11: Mas olha que gesto bonito, né? Que gesto bonito, Mineirinho, tá certo você, né? Paz em vida, né? Paz em vida. Ajude as crianças aí no Marinha Terezinha hoje, vai ter na casa do Mineirinho, né? Ele vai entregar presentes, vai fazer uma festinha e nunca, né? Nunca vai faltar, né? Com certeza, né? Vamos ver uma musiquinha de criança aqui, rapaz. Vai ter. Depois vamos achar uma musiquinha para as crianças aqui, né? Vamos ver a participação. Mineirinho, obrigado. Bonito o teu gesto. Parabéns, meu querido. Parabéns, tá? É, a participação do ouvinte aqui, o Nelson. Qual é que é o Nelson?
13: Bom dia, Valdir.
11: Bom dia.
13: Eu tô em sintonia.
11: Ah.
13: E vê se tu toca música, tá bom? Um abraço.
11: Mas o Nelson, o Nelson Vicker, tá ligado, né? Ele era baterista aí do Lóia, aí do Sagitário Band Show, de casaco branco, né? Calça branca, sapato, bico fino. Era os artistas que entravam no palco uma vez, tinha que entrar de gravata, né? Tá bom, seu Nelson? Um abraço pra você, o pessoal do Maria Terezinha estão em peso, né? Bom dia, uma boa semana a todos, abençoado dia de Nossa Senhora Aparecida, saúde a todos, Antônio Carlos da Silva, lá da Grande Florianópolis. Esse tempo não para de chover aqui, não tem como pegar uma ondinha, né? Está frio por demais, né? A gente vai ali na Praia Comprida, depois vai lá nos ingleses, né? É, não tem jeito não, né? É só chove, né? Lá chove também pra baixo, em Florianópolis, né? Um abraço!
14: Bom dia, Tocaio. Tudo certo, Tocaio? É o Valdir Guizoso, que te deu o Oeste.
11: Que beleza!
14: Quero homenagear a minha esposa, a dona Genesi Guizoso, que amanhã está fazendo aniversário. Pra ela, muitos e muitos anos de vida. Beleza, Tocaio? Tudo é bom pra você?
11: Olha ali, amanhã vai ter festa. Mas com certeza vai ser hoje, né, Guizolfe? Eu acho que vai ser hoje, né? Aproveitar o tempo. Não, amanhã é feriado, né? Amanhã é de Nossa Senhora Aparecida, né? Oh, Nossa Senhora.
15: Tô vivendo muito bem. Ele trata da mulher.
11: É, e de mim também. Vou ver na participação, que tem bastante participação hoje aqui, rapaz. Quanta participação, eu até fico feliz. Fico feliz, feliz, feliz, feliz. Vamos ver aqui no meu celular. Ah, nossos amigos lá de Chapecó, né? Osmar Dalberto. Onde é que tu tá, meu querido? Osmar Dalberto já tá em Sul Brasil. Osmar Dalberto tem a banda legal, né? Não é a mistura legal, né? É a mistura legal. Esses guris são bons, né? São bons demais, são bons demais, né? Osmar Dalberto com a banda Mistura Legal. Hoje animando uma grande festa aí em Sul Brasil, né? Mais à tarde, matinezão da melhor idade, né? Da melhor idade de tarde, o pessoal vai suar a camisa no som do banda Mistura Legal de Chapecó. Esses guris se criaram aqui com nós na Sul Brasil, né? Nas costas dos morros aí, hoje uns grandes nomes na música, né? Inclusive, eu tenho uma música aqui deles, vou tocar agora aqui, a banda Mistura Legal, e eles gravaram lá em São Paulo, né? Tá fazendo o maior sucesso, né? Osmar, um abraço pra você, boa festa, vamos ver de tarde. Se der no jeitinho, a gente dá uma escapadinha aí, porque pra gente assistir esses nomes na música forte aí, a Mistura Legal, Osmar Dalberto, né? Essa aí vai sair hoje lá! Dá um sucesso isso aí, bom dia!

0: vai fazer o maior sucesso hoje lá em Sul Brasil, Osmar Dalberto, sua banda, e já chegou ontem à noite por lá e tá na casa dos amigos, porque lá em Sul Brasil ele tá em casa, né? Boa festa pra vocês aí, boa festa!
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0: Saudade desses dias, dia das crianças, né? Tu lembra, né? Quando nós ia fazer os piqueniques nos potreiros, né? Era as professoras levando nós com... Nós ficava um dia em casa preparando os galetos da galinha para levar no outro dia, né? É, e lá servia uma panela daquelas bem grandes de quisuco, né? Aquele quisuco. De 2, 3 pacotinhos, né? Quando era de abacaxi ou morango, né? E nós não tinha mais a felicidade para completar, né? Não precisava mais. Hoje tá tudo mudado, né? E nós se divertia. E era o dia mais lindo do mundo, né? É isso aí, dia das crianças, né? Mas parabéns para todas as nossas crianças do Brasil, né? Agora é 7h18. 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
0: Vamos lá, Manoel, para participação, vou dirigir, homem. Vamos lá, vai que daqui a um pouco o pessoal vai sair da tua rádio, homem. Não, não vamos sair, né, Valdir? Acho que não, né?
2: Valdir, tudo bem?
0: Tudo bem.
2: E aí, Ivone Gaspar, do Alto Recreio Sul Brasil. Gostaria de ouvir a música Baile na Serra. Fiquei para meus amigos e amigas. Agradeço se for atendido. Tchau.
0: Valeu, Baile na Serra. Essa música é um shot bonito, né? Que coisa mais linda. Eu adoro dançar os bailes na serra, hein, né? Uma vez nós ia longe pra dançar os bailes na serra, né? Que coisa boa, né? Vamos fazer com o Sul e Canto aqui, né? Com o Sul e Canto. Vamos botar esses homens a trabalhar aqui, né? Vamos botar esses homens a trabalhar aqui. O Sul e Canto vai cantar já. Vamos ver mais uma aqui. Ah, quem mandou aqui? A Boa Chuva, tomando chimarrão. É Enomar Graufner. De Bom Jesus do Oeste. Ô, pessoal, do Bom Jesus do Oeste, né? Um abraço aí, seu Enomar Graufner. É, tem que dobrar a língua aqui, Graufner. Um abraço, gente querida.
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0: Eduardo Fresnelli, bom dia.
3: Bom dia, Ampolaquinha.
0: Bom dia.
3: Que bom que tu sempre tá fazendo um programa tão bonito assim, de manhã bem cedinho.
0: Obrigado, querido. Obrigado.
3: Animação, isso é uma coisa obrigado. Linda, né? E quero participar também do... Mandar um abraço para o senhor Charles Burski.
0: Opa!
3: Que Deus sempre proteja ele, que Deus abençoe eles. E você também, convence de Deus.
0: Obrigado, obrigado. Amém.
3: Sempre continua assim. Lindo programa.
0: Obrigado.
3: Então, um bom dia de Eduardo Fresnelli e a família.
0: Obrigado.
3: Tudo de bom pra vocês.
0: Que bom. É isso aí. Obrigado, gente querida. Bom domingo pra vocês também, né? Com certeza, né? A participação do ouvinte é importante. É importante a participação aqui às 7h22, quem mandou?
4: Bom dia, Valdirzinha. Maria Celei Clássica,
0: obrigado.
4: Vida hípica.
0: Ô, Valdirzinha.
4: Capricha com uma música para nós, o Sul Encanto.
0: Deixa para nós.
4: Uma bem bonita pro Jesus do Santo.
0: Pro Jesus do Santo.
4: E para você, Tarádio, e para você e tua família, tá?
0: Obrigado, querida. Um abraço para vocês. Aí já vai sair um shot aí com o Sul Encanto. O Lauro Birke, lá em Saudade, está tomando um chope já, Birke? Não. Essa foto é de ontem, né, Lauro? Ah, ele mandou a gravação aqui, né? A gravação do programa, que tá ouvindo, né? Eu acho que ele tá lá em...
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0: Ele tá lá em Xaxim, na namorada, né? É isso aí?
6: Divulgar, ligeiro. É, tem que... Divulgar os participantes, os ouvintes, querem escutar.
0: Valeu, Lauro Birke. Obrigado, meu querido. Obrigado, obrigado. A participação aqui dos ouvintes é muita, bastante participação. Eu gosto que venha, né? Eu gosto que venha. O Vanderlei, Vanderlei. Vamos ver o que ele diz. Bom dia, estamos aqui cuidando da mãe e curtindo a chuva. Bom dia. Ô, seu Vanderlei. É, Bodanesa, né? Cuidando da mãezinha Helena. Ela é acamada há muitos anos, né? E tá lá, cuidando da mamãezinha no final de semana. O Vanderlei é o popular Maguila, né? É irmão do Adilson Budanês. Que beleza, gente. Um abraço pro seu Nelson Budanês, dona Helena, né? Um abraço, Vanderlei. Obrigado pela participação, tá? O Adriano Severo. Bom dia, amigo. Mande pra nós aí uma música Parede ao Lado, tipo Carreiro e Praense. Mas tu não é fraco, não. O Adriano Severo não é fraco, né? Vamos ver a participação do ouvinte por aqui, depois já vamos tocar música, né? Porque o ouvinte é em primeiro lugar, não adianta, né? Tem que atender os ouvintes, porque...
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0: A música agora vai cair, Gino e Gino, vamos lá. Nossa Senhora Aparecida, essa vai tocar inteira.

0: partir do Grêmio.
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5: Sem rosca, sem rosca em mim. Bom dia, 7:34. Acorda, povo. Acorda, povo do Oeste.
6: Sem rosca mesmo.
5: Não dê bola pro tempo feio. É tempo bom, rapaz. É com chuva, é. Sempre dá mais transtorno, mas nada impede você ser feliz, né? Nada vai impedir você ser feliz. 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

0: 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Motorista com muito cuidado, muita cautela. Ontem a gente vinha vindo de Joaçaba e um acidente muito gravíssimo lá de duas caminhonetas. Uma ultrapassando uma carreta e deu de frente com outra caminhoneta, né? O espaço era curto e a neblina pegou e se acharam, né? Devagarinho, muito devagar. Vai com Deus, vai devagar que tu vai chegar, meu irmão da estrada. Tá bom? 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Peito, uma saudade tão doída. Eu também. O que que foi? Um abraço aí, meu amigo. Vamos ver aqui a Dilson Bodanês. Onde é que você tá, Dilson?
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0: Mandou uma foto aqui com o filhão. Se encontraram, com certeza, né? Se encontraram na estrada, irmão da estrada. Vamos achar uma música de caminhoneiro aqui, vai de...

0: Essa música aqui é de caminhão, de caminhão. Ó, caminhão é assim, caminhão é assim. Não tem hora, não tem parada. Não sabe pra onde é que vai, é o destino que leva. Bom dia, amigo, tudo bem? Olha aí com quem vou tomar um café. Eu já vi na foto, né? Com o filho Rafael aqui em Montes Carlos, Minas Gerais. Que benção, né, seu Adilson? Caminhoneiro a vida toda. Agora os filhos caminhoneiros, né, com poucos netos caminhoneiros. E hoje se encontra com o filho Rafael, lá em Montes Claros, Minas Gerais. Manda um alô lá pros meus amigos. Ótimo domingo, abraço, meu amigo Plaquinho. Obrigado, Adilson. Boa viagem, bom cafezão aí, né? E boa viagem. Vamos devagar aí, vamos sempre, né? Devagar e sempre, né?
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0: Vamos ver a participação do ouvinte.
2: Bom dia, Bolaquinha, Maria Lopes Pinhalzinho, escutando o seu programa, curtindo a chuva lá fora, e vai vir muita chuva. Ótimo domingo para todos nós.
0: Valeu, Maria Lourdes, bom dia, deixa que chove, não tem o que fazer, né? A participação aqui, vamos ver. Quem que mandou aqui, meu querido? O meu sistema tá travando aqui. Celso Jacob, ô Celso, meu querido, um abraço para você, bom ver.
3: Bom dia, Valdir, um abraço, feliz domingo a todos.
0: Bom dia.
3: E que mantenha sempre um alto astral, que com a chuva dessa, só você para levantar o astral do povo e a música é...
0: Que beleza.
3: Latinha na goteira.
0: Deixa pra nós.
3: Bom dia, Valdir, um abraço.
0: Valeu, Celso Jacob, obrigado, viu? Mas tem que ficar alegre, feliz, né? Porque não adianta, né? Muita tristeza vai acabar prejudicando a tua saúde.

0: que a paz de Deus desça sobre todos nós, abençoe nossos lares, nossa família, e nos conceda uma semana cheia de graça, semana cheia de graça, de amor de Deus. Bom dia, escurinho, é isso aí. Vormir Paulo Lenhart, um abraço. Bom dia, que Deus abençoe vocês também, né? Um abraço para todos vocês aí, família Lenhart. Lenhart.
1: Agarrado no asfalto, se possível para o alto, pela marca dos 80.
0: É, mais que 80 não é permitido, nem 80. Devagarinho que tu chega lá, né? Celso Jacobi.

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1: Essa aí é de arrebentar os pontinhos do coração, né? Aguanta, paixão, sincero amor. Bom dia, 7h45.

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1: Mas é verdade.
2: Dá um abraço pra nós aí, louco velho.
1: Dá um abraço pra nós aí, ô louco velho. Esse é o Rafão, né? O Rafão, de vez em quando, ele aparece por aqui.
2: Manda um abraço pra nós aí, louco velho.
1: Coitada da sua vó, né? Hoje e amanhã. Opa! Opa!
3: A casa da vovó é uma beleza.
1: É cheio de crianças. É bênção. É bênção, é. Dia das crianças, amanhã, dia de Nossa Senhora Padroeira do Brasil. A nossa padroeira do Brasil.

Ah, hoje pode, amanhã também pode, né? A casa da vovó é sempre cheia, né? É assim mesmo! Deixa rolar!

0: popó, nós que os netinhos vêm, né?
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0: Mas é com o Sul Espanto por aqui, as crianças do Brasil. Hoje vamos deixar rodar. Nós vamos voltar no nosso tempo. Ai, quem que não lembra quando era criança, no domingo, lá na casa da vovó, né? É, eu lembro, os travesseiros eram de pena de galinha, né? Ah, e daí, com você não aconteceu? Era pena de galinha pra todo quarto. É, um jogava travesseiro no outro, até estourar o travesseiro de pena da galinha, né? Voava pena de pato. Que alegria que era, né? Criança, nunca vamos deixar de ser criança, né? Porque é muito bom. Já vai ter música Adriano Severo. Adriano Severo, eu acho que tá apaixonado também, né, mano? Ô, mano. Tá bom, amigo. Um abraço pro Adriano Severo, sua mãezinha Terezinha e toda a família Severo aqui do Pinhalzinho, né? 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Um abraço pra dona Italina, que é mãe do Lauro Brunheira, ouve nós. 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Preciso. 7h55. Bom dia, amigo. Manda aí pra nós a música Parede ao Lado, tipo Carreiro e Praense, Adriano Severo. Valeu, Adriano, ouvindo nós. Mineirinho, o que tu mandou, meu querido? Bom dia, Mineirinho. Estou aqui organizando as coisas aqui para as crianças. Estamos esperando as crianças para comer aquele cachorro quente e tomar aquela Coca-Cola. Também teremos doce para nossas crianças. O Mineirinho, eu vou tirar o chapéu. Mineirinho, uma pessoa humilde, e ele sempre faz, o que pode aí pros nossas crianças, né? E ele vai fazer na casa dele hoje, né, Mineirinho? Parabéns pra tu, criançada do bairro Maria Terezinha. Podem chegar na casa aí do Mineirinho e vai ter cachorro quente, vai ter presente. Oh, que coisa mais linda, né? Um abraço aí, ô Mineirinho. Obrigado, Mineirinho. Aqui a participação, vamos ver aqui, o Diogo. Ô, Diogo. Bom dia, estamos aqui na escuta do programa. Quero desejar um feliz dia das crianças, todas as crianças, em especial a Heloísa, minha afilhada, o Arthur, meu sobrinho, que está aqui com nós hoje. Aí na casa do seu Darcy, da Silva Pinto, seu Agostinho Albano e dona Ana, a Marley, tudo, a esposa lá do Darcy, né? Um abraço aí para todos vocês aí. E vamos ver aqui para todos nós, aqui a família Albani, pedir a música Velho Pai, de Léo Canhoto e Robertinho. Se for atendido, muito obrigado, obrigado vocês. E coisa boa, né? Não tem melhor que curtir uma música, né? Bem devagarinho, né? É, o Darcy da Silva Pinta, sua esposa Cleide, né? E toda a família Albano, obrigado por estar ouvindo nós aqui no Cordiona e Viola. Que coisa boa. Vamos ver a música aqui do Adriano Severo, vai dizer. Onde é que tá a música do Adriano Severo? Vai dizer, ah, mas vamos achar então, tá aqui ela, homem. É, eu tinha um carreiro e pardinho, mas não é essa, né? É parede de peão carreiro e praense. Agora são 7:58.

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2: Mas já chega, né, Polaquinha, rapaz, grande Polaquinha, rapaz, 11 de outubro, amanhã é dia das crianças, rapaz, vamos fazer umas casinhas, fazer uns carrinhos e vamos se largar nas ladeiras amanhã por aí, porque nós andávamos de carinha daqueles de pneu de madeira, né? Levava meio dia pra serrar as rodinhas, depois ia lá, brincava meia hora, já quebrava a rodinha, né? Nós chorava o resto do dia, né? Mas que era assim mesmo. Manda um áudio aí contando tua história, bem curtinha, né? Não conta tudo, tá? E tem muitos que roubaram melancia também, né? Não pode contar tudo, né? Mas quem que nunca roubou uma melancia quando era piazada, né? Nem que rasgava a camisa no arame, mas ia lá na melancia, né? Que coisa, né? 8 e 6, né? 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
2: 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O que foi, Padinho? Vamos mandar um abraço aqui para a pendiada que está ouvindo nós aqui. Vamos ver a participação. Bom dia.
4: Bom dia, meu amigo Polaquinho. Bom. Chuva aqui no Irati.
2: No Irati.
4: É Luiz Radesco.
2: Aê,
4: mandar
2: Luiz.
4: Mandar uma música aí pro meus netinhos.
2: Que bom.
4: Gustavo, Joaquim e Maria.
2: Coisa boa.
4: Deus proteja eles por um longo tempo.
2: Com certeza.
4: Poder, né, tocar uma musiquinha de vocês, hein?
2: Sulicano. Estamos
4: curtindo aí a esposa Marilete.
2: Vamos lá, um abraço pra você, pessoal do Irati, que tá ouvindo nós, né? Tá, vamos achar uma música do Sulicanto aqui, com certeza, né?
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2: Ai, a participação agora são 8 e 8. Jorge Antônio Flos, Oxore, mandou aqui pro Laquinho, tudo bem, molhada. Choveu 32 milímetros nas últimas 24 horas. É chuva, né? Um abraço aí, Chore, bom domingo pro senhor, pra toda a pessoal aí da Cerâmica Flos. É, a Cerâmica Flos tá uma potência, né? Tem qualidade lá, né? Chore, obrigado pela informação. É, o Chore sempre, nosso meteorologista. Agora saiu, guarda cedo, não é fácil, né? Dizer as palavras, né? Um abraço pro Lauro Birk, ouvindo nós. Obrigado, seu Lauro.
5: Esses caras não são fracos, né? Bom nas festas e já, em primeiro lugar, já pega um copinho de cerveja na cabeça e já começa a dançar. Esses caras tá louco, tem que dar um prêmio nesses caras aí, cara.
2: É o Lauro Birk que dança com a garrafinha na cabeça e o álcool também. Um abraço, seu Lauro, um abraço.
6: Bom dia, seu meu. Tudo certo?
2: Tudo certo.
6: Temos na escuta do teu programa aí.
2: Obrigado.
6: Escutando tua... Aquelas propostas de brincadeira de criança aí, do travesseiro de pena de pato, pena de galinha.
2: Conta uma aí.
6: Daí sem falar do colchão de palha, né?
2: Verdade. Tem
6: barulhando o colchão de palha.
2: Meu Deus do céu.
6: Tempo bom, né?
2: E daí tinha um sabugo no meio também, né? Hã? Tinha um
6: sabugo.
2: Tinha um sabuguinho, né?
6: Bota o musicão das tuas pra nós escutar.
2: Deixa pra nós.
6: Queria participar do sorteio também.
2: Valeu.
6: Por atendido, eu agradeço e um bom dia.
2: Valeu, meu amigo, pessoal do Cerrado, ouvindo nós.
7: Bom dia, Polaquinho, tudo bem? Aqui é Terezinha, aqui no Bairro Bela Vista. Eu quero que você mande uns bem, que eu chamo minha mamãezinha Maria Gonçalves, que segunda-feira ela esteve completando seus 80 aninhos.
2: Sim, senhora.
7: Pensa uma pessoazinha tão feliz que tava, que ela merece, coitadinha da minha mãezinha.
2: Ô, dona Terezinha.
7: Quinta-feira eu fui lá, ela tava tão faceira assim, minha filha, até eu não acredito que já estou nos 80 anos. Ela quer fazer muitas festas ainda dela. Mas ela fez um festão no domingo, foi bonita de ver, né?
2: Que coisa boa.
7: Então, seja minha mãe.
2: Ela merece.
7: Toda a felicidade do mundo, minha mãezinha querida.
2: Ela merece. Pra
7: meus irmãos, minhas irmãs, minhas noras, minhas cunhadas, para meus filhos, para meus netinhos, para o dia das crianças amanhã, para todas as criancinhas do Brasil. Desejo tudo bom que nossa Aparecida sempre esteja ao lado deles, porque sem as nossas criancinhas, né, Polaquinha, não semos nada nesse mundo.
2: Não são.
7: Uma oração, tudo de bom para vocês, Lamazinho.
2: Obrigado, Polaquinha. Minha querida. Um abraço para dona Terezinha, que completou 80 aninhos, né? Que coisa boa! Isso é saúde, é felicidade, né? Um abraço pro São Miguel Flores, Nantagorda, ouvindo nós. Obrigado, São Miguel Flores. O Wagner aí da lavagem também, aí da lavagem com o Jean, bem no centro da cidade. Tá difícil lavar caro, né, Wagner? É, muita chuva, né? Então, um abraço pra vocês aí. Um abraço pro Antônio do Santo lá no Bela Vista, com o bar dele. Hoje vai estar com o bar aberto amanhã, né? Atendendo a clientela. Um abraço pra vocês, né? Pediram Sul e Canto. Tá aqui uma música com Otávio Mila. Sul e Canto. Otávio Mila no trombone, Vardinha no teclado, eu na guitarra. E vamos lá, Sul e Canto. E agora o Nini Tozeto na gaita também. Vamos lá.

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1: É por aqui no Cordiona e Viola, né? É 8h17 agora, rapaz do céu, né? Como é que o rapaz mandou aqui que vai ter um encontro, né? Quando a gente de saudade vem na minha casa, o cara mandou o quê, rapaz? Vamos ver o que ele mandou aqui, rapaz. Vamos desembuchar isso aqui, cara. Vamos ver. Agora são 8h17.
2: Hoje eu vim convidar o senhor para o grupo de dependência química, terça-feira, 1h30.
3: Rapaz!
2: Sim.
3: E vai ter cerveja ou precisa levar?
1: Não, mas essa é boa, né? Eu acho que vamos repetir. isso aqui. Né?
3: Tem cerveja ou precisa levar?
1: Não, mas vamos botar no começo aqui. O rapaz é convidado pra ir. Vamos ver aqui.
2: Hoje eu vim convidar o senhor pro grupo de dependência química, terça-feira, 1h30.
3: Capaz?
2: Sim.
3: E vai ter cerveja ou precisa levar?

Eu acho que não precisa levar nada, né? Um abraço, 8h18, 8h18. Um abraço pra você que tá curtindo a programação. E, o pessoal mandou umas figurinhas aqui, né? Tá bom? Adriano Severo. Sorri.

E a voz é parecida com o nosso amigo Chimitão. Chimitão canta essa aí também, bom gaiteiro. Mas quantas vezes, né, seu Chimitão? Um abraço pra vocês, aí, Chimitão.

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1: 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Vamos à participação do ouvinte aqui. Bom dia.
2: Amigo Coloquinho, tudo tranquilo?
1: Tudo tranquilo.
2: Vamos de quem bem rua pra nós aí. Estamos curtindo o programa e tomando um chima aí, minha velha.
1: Que coisa boa.
2: Ofereceu a música pros meus netos aí, ali de Pinhalzinho. Pra Helena e pra Larissa, lá de modelo. E pro meu neto lá de Chapecó. O Telzinho, beleza, bicho velho?
1: Ah, com certeza. Obrigado pela participação, obrigado, meu querido. Um abraço, bom domingo. Boa estadia com os netos aí, né? Bom dia, Rafael Nodari, de Campo Grande, Mato Grosso. Ouvindo nós. Passeando aqui, Bielzinho. Ouvindo o seu programa, tomando um chima. O pessoal do Mato Grosso toma um chimarrão também. Obrigado, meu querido. Um abraço para o Rafael Nodari, de Campo Grande, Mato Grosso.

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1: Vamos curtir esse domingo bonito, 8h26, 11 de outubro, Rio Azul, bom dia!

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6: Bom dia, povo do oeste de Santa e Bela Catarina! 8h34!

O cara mandou aqui que quando ele era pequeno, ele ia cozinhar ovo de galinha nas potreiras. É coisa boa também, né? Cozinhar ovo de galinha numa panelinha, sempre com...

E hoje o bailão lá em Sul Brasil com Osmar D'Alberto, né? Banda mistura legal. Ô, seu D'Alberto, vai ser de sapo coracotear por lá, né? Pessoal de Chapecó fazendo a festa hoje lá em Sul Brasil.

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1: Nós mesmo por aqui, vamos ver que comulita tem pra nós.
2: Bom dia, eu trabalhei pra mim comprar um veículo. E o dinheiro já deu pra mim comprar uma mula. Era uma mula bonita, boa de arreio. Até nos barrancos a mula encostava bem. Mas a mula era bardosa. Às vezes eu ia andando, ali a pouco a mula empacava. Nem com trator eu arrastava. Aí eu fui falar com o Juvencio pra me ensinar uma simpatia. E o Juvencio disse, olha, compadre, simpatia eu não tenho. Mas eu tenho aqui um pozinho que é muito bom. Quando a mula empacar, tu apeia dela, a levanta o rabo, joga o pozinho, que ela desempaca na hora. E no sábado de tarde eu saí pra ir num fandango, lá em Faxinal de Soturno. Saí lá de Restinga, chega, troque. Quando foi? Na metade do caminho, a mula empacou. Eu disse, meu Deus do céu, e agora? Eu ia a pé até Faxinal do Soturno, era longe. Voltar a pé para Restinga Seca era longe. Aí eu pensei e me lembrei que eu tinha levado o pozinho. Aí eu apeiei da mula, a levantei a cauda e pulverizei o triângulo. Quando a mula sentiu o pozinho no triângulo, cravou o pé e eu fiquei ali. Aí sim que eu me apavorei. Mas eu fiquei muito, muito apavorado. Porque a pé até Faxinal do Soturno era longe. Voltar a pé para Restinga Seca também era longe. Aí eu repensei. E disse, bom, se o pó foi bom para a mula, pode ser bom para mim também. Aí eu peguei o restinho do pó que sobrou, botei na concha da mão, abaixei as bombachas até o joelho e trouxe de baixo para cima, pegando todo pelo mático até a boca do ventil. Olha, enxerguei estrelinha na frente dos olhos. Mas para encontrar o caos para vocês, cheguei Faxinal do Soturno 3 horas antes que a mula.

0: Esse, essa modinha aí vai pegar, mas não sei não, se não vai vender um pouco desse pozinho aí pra o pessoal correr um pouquinho mais, mas vai fazer o que, né? Se deu certo, nada de ruim, né? Agora são 8h40. 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
0: 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Valeu, um abraço aí pro pessoal aí do Mercado Manaus. 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Eu assino embaixo. Cigana, feiticeira. 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

0: 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Feiteira, ai meu Deus. Mandar um abraço aqui pra quem, vai de... O Vantuir Lauermão, seu Elmo Lauermão, sítio Lauermão. Hoje mais uma reis, foi? Ele pediu se já passou o ônibus. Eu acho que já passou. Então pode tomar uma, Vantuir. Pode tirar a tampa. Eu disse que o polaco chegou no bar e disse, quanto é Brahma? 10 real. Arranca a tampa. Vai arrancando tampa.
1: Já fui um grão de areia.
0: Valeu, um abraço, Vantuir. Um abraço a dona Ilse, seu Elmo, Cláudio, toda gurizada lá no sítio, que aquilo é um paraíso, viu? Quando eu vou lá no seu Elmo, eu tenho preguiça de vir pra casa, viu? Ai, que fartura lá. Um abraço pra vocês. Bom domingo!

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1: Eita, participação do 28:44. É domingo, dia 11 de outubro, véspera do Dia das Crianças. Ai, que vontade de voltar lá, né? De tomar banho na água suja, lá no rio. Não tinha problema, dia de chuva, nós corria nas estradas, né? Remangava a calça e não tinha tristeza. E agora tá difícil, né? Computador, celular, não tira as crianças do quarto, né? Vamos mudar isso aí. Vamos mudar, cada um fazer sua parte e largar mais pra natureza, né? É, a primeira namoradinha tua, tu lembrou? Ah, de criança ainda, né? Tempo de criança. Bom dia, moro na linha 12, Campoerê. Um abraço, pessoal de Campoerê. Parabenizar meus netos, a Emily, a Ana Júlia, o Murilo, Murilo e Muriel. Pela passagem do Dia das Crianças, amanhã agradeço por atendida. É a Márcia e o Darcy, lá na linha 12 de novembro, em Campoerê. Que beleza! Yonara Hoffman. Olá, aqui, tudo bem? Manda música aí para os meus netos, Gabriel, o Mateu, Ulisses... E também para o tio deles, Paulo Hoffman. Valeu, Paulo. O Pedro. Valeu, Pedro. Um abraço para vocês aí que estão grudadinho no rádio.
2: Valeu, Lúcia. Será que vai ter capa essa semana aí? É feriado? E tu vai ligar e me manda resposta. Tá bom?
1: Valeu! Um abraço, ouvinte do bairro Maria Terezinha, né? Um abração para todos vocês que estão curtindo a programação. Obrigado, gente!
3: Queria homenagear a minha filha, a Laura, no Dia das Crianças. O meu filho, Elisandro, também. Todas as crianças do mundo.
1: Valeu, Clarice! E o PIB Flows, lá da Barra Escondida Sul Brasil! Ô, pessoal da Barra Escondida, que lugar fantástico aquilo! Que lugarzinho bom pra um aconchego, né? De amigos, de lugar bom pra se encontrar lá na comunidade, né? Tomar aquela cervejinha, jogar uma bocha, né? Um abraço pra todos vocês aí da comunidade da Barra Escondida! Já dá saudade de vocês aí, meu! Ô, oh, pessoal do Alto Recreio, Lajado Uru, um abraço pro seu João Maria, lá no Lajado Uru, que não perde o programa. O Genro Wagner, ele cada pouco me fala, o João Maria tá ouvindo. Valeu, seu João Maria. De Oliveira, né? Um abraço pra vocês aí, toda essa região aí de Sul Brasil. Semana contigo. Que tal? Vamos lá, mais uma participação.
4: Bom dia, Poloquinho. Era o Nildo de Oliveira Francisco aqui de Nova Itaberaba.
1: Que beleza.
4: Eu peço para você cantar para nós a música do Índio Aragano, Mãe Aparecida. Desde já agradeço por atendido e um ótimo domingo abençoado a todos.
1: Obrigado, pessoal de Nova Itaberaba, né? Vamos ver se achamos essa música, minha querida. Um abraço pra vocês aí, de Nova Itaberaba.
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1: Eu tenho uma música aqui que eu sou meio apaixonado por essa música aqui, né? Ô, Vadir, mas tu vai tocar ela? Vamos ver se conseguimos tocar. Ah,
5: fazer um programa legal.
1: Já vamos tocar a música aqui.

0: São 8h55, 8h55, vou atender as últimas participações aqui, que já vem a Santa Missa. E um domingo abençoado para todos nós. Bom dia, aqui é Franciele Calvin. Bairro São Roque, Sul Brasil. Quero pedir a música Dormir na Praça. Oferecer para minha amiga Clarice Flores, que esteve de aniversário esses dias. Desejar muitas felicidades a ela. Agradeço se for atendida. Valeu, dona Franciele Calve. Domingo que vem a gente toca essa música, né? Um abraço para todos vocês, gente querida. E a gente vai se mandando, né? Porque já vem a Santa Missa. E vamos ouvir a última música aqui que a ouvinte pediu, né? A ouvinte pediu lá de Nova
1: Itacoraba. Itaberaba.
0: Fico com Deus, que a gente vai com Ele. Até domingo que vem. Que Deus abençoe. Que a nossa mãe, padroeira do Brasil, Aparecida, proteja, abençoa todas nossas crianças. Um beijo no coração de todas as criancinhas do Brasil. Fui, tchau.

0: Leitura da Carta de São Paulo aos Filipenses. Irmãos, sei viver na miséria e sei viver na abundância. Eu aprendi o segredo de viver em toda e qualquer situação, estando farto ou passando fome, tendo de sobra ou sofrendo necessidade. Tudo posso naquele que me dá força. No entanto, fizestes bem em compartilhar as minhas dificuldades. O meu Deus proverá esplendidamente com sua riqueza a todas as vossas necessidades em Cristo Jesus. Ao nosso Deus e Pai, a glória pelos séculos dos séculos. Amém. Palavra do Senhor.
1: Graças a Deus.

0: Ele está no meio de nós. Glória a vós, Senhor.
1: Naquele tempo, Jesus voltou a falar em parábolas aos sumos sacerdotes e aos anciãos, dizendo: o reino dos céus é uma como história do rei que preparou a festa de casamento do seu filho e mandou os empregados para chamar os convidados para a festa. Mas esses não quiseram ir. O rei mandou outros empregados, dizendo: dizei aos convidados: já preparei o banquete, os bois e os animais cevados já foram abatidos e tudo está pronto, vinde para a festa. Mas os convidados não deram a menor atenção. Um foi para o seu campo, outro para os seus negócios, outros agarraram os empregados, bateram neles e os mataram. O rei ficou indignado e mandou suas tropas para matar aqueles assassinos, incendiar a cidade deles. Em seguida, o rei disse aos empregados: a festa do casamento está pronta, mas os convidados não foram dignos dela. Portanto, ide até as encruzilhadas dos caminhos e convidai para a festa todos aqueles que encontrardes. Então, os empregados saíram pelos caminhos e reuniram todos os que encontraram, bons e maus. E a sala da festa ficou cheia de convidados. Quando o rei entrou para ver os convidados, observou um homem que não estava usando o traje de festa e perguntou: amigo, como entraste aqui
2: sem o traje da festa? Mas o homem nada respondeu. Então o rei disse aos que serviam: amarrai os pés e as mãos desse homem e jogai-o fora na escuridão. Aí haverá choro e ranger de dentes, porque muitos são chamados e poucos são escolhidos. É para nós a palavra da salvação.
0: Glória a vós, Senhor.
2: Queridos irmãos e irmãs que estão presentes aqui hoje na nossa Igreja Matriz Santo Antônio, saúdo os que estão em sintonia conosco pela Rádio Centro-Oeste. E que bonito: na casa do Senhor habitarei quando? Hoje, amanhã e sempre. E nós temos amanhã a padroeira do nosso Brasil, Nossa Senhora Aparecida. É interessante a história dela, né? Os pescadores foram pescar no ano de 1717. Não pegaram nada. Nada, não dava peixe. De repente lançaram a rede e lá apareceu na rede um corpo de uma senhora. Não sabia o que que era. Largaram a rede de novo. Um tempo depois puxaram a rede. O que que apareceu? A cabeça. A cabeça. Esse cara disse: mas o que que será isso? Eu não tinha pego nenhum peixe. Lançaram a rede de novo, um tempo depois, a rede cheia de peixe. Um fenômeno, não? Alguma coisa especial. E por isto, a devoção começou a se propagar. Nossa Senhora que apareceu no rio Paraíba, que foi pescado. E ela é hoje a padroeira do nosso Brasil. A padroeira que com certeza foi convidado por Deus, deu seu sim e mudou-se a face da terra, porque o sim dela foi um sim de vida, um sim de amor e um sim de esperança. E por isso hoje nós somos convidados a vestir uma roupa especial para participar do banquete de Jesus. Que roupa é essa? É máscara? É alguma coisa diferente? Não, a máscara esconde o rosto. Nós somos convidados não para usar gravata para a festa do banquete do Senhor, não para botar mais isto ou mais aquilo. Somos convidados para usar a roupa da justiça. Como é que aparece a justiça na Mãe do Céu? Como é que aparece a justiça em Santa Teresa d'Ávila, que é a padroeira de todos os educadores? Foi aquela mãe. Em Santa Teresinha, Olha aqui, Santa Teresinha começou a vestir a festa dessa justiça da família. São Francisco não aprendeu a vestir essa festa da família. Ele aprendeu só na cadeia, quando foi presa depois da guerra. Teresa d'Ávila aprendeu também em família e na sua caminhada. E nós queremos hoje também pedir, ó Mãe do Céu, ensina-nos a vestir a veste da justiça desde criança. Olha aqui, quantas vezes nós somos convidados e a gente diz, eu não tenho tempo. Convidar para rezar, eu não tenho tempo. Para catequese, eu não tenho tempo. Eu quero deixar isso para amanhã. E o Senhor nos fala, amanhã não existe. Veste esta roupa hoje, pela oração que gera fé. A fé gera o amor gera a justiça. E a justiça gera o quê? A paz no mundo de hoje. Nós temos tantos problemas hoje nessa terra da Santa Cruz, porque muitos ainda não aprendem, não estão aprendendo desde criança a vestir esta veste do amor e da justiça na sua caminhada. E aí, vamos deixar para amanhã, a gente acha excusas. Não, mas amanhã, a minha vida está longe. Será que está longe? A morte é que nem ladrão. Ela chega sempre pela porta do fundo, né? Então, nós queremos pedir hoje, ó Mãe do Céu, ensina-nos a viver como São Paulo que fala, olha aqui, tudo posso naquele que me dá força. E Deus é o nosso Deus que dá força para nós, que quer dizer, faça de cada dia um novo dia, o dia de ontem já passou, viva hoje, seja feliz hoje, participe do meu banquete, viva o céu agora. Tem tanta gente que tem medo do inferno, depois da morte, e vive o inferno aonde? Hoje. E Jesus, não viva o inferno, viva o céu, aqui na terra, aqui em Pinhalzinho, onde quer que você esteja, não importa o trabalho que você faz, não importa onde que você vive e trabalha, viva o céu, seja como foi a Mãe do Céu, se coloque a serviço da vida, tenha fé, tenha coragem e seja feliz hoje, porque o hoje é o dia que está nas nossas mãos e nós queremos viver, crescer, amar e ser felizes hoje, principalmente saudando hoje todas as crianças, que bonito, parabéns, criança, você tem um colo do papai, da mamãe, da vovó, da vovó, da comunidade, tem tantas crianças que não tem mais esse colo, ou tem um colo, tem tantas pessoas hoje que tem tempo para animais e não tem tempo mais para as pessoas. Isso não é ser devoto de São Francisco. Devoto de São Francisco é aquele que aprende a falar com Deus, e com Deus, falando com Deus, aprende a falar com os animais, com o irmão sol, com o irmão lua, com o irmão terra, que está em caos, né? Vocês vejam bem, ó, Deus é amor e misericórdia, perdoa quando? Sempre. Nós perdoamos, às vezes sim, às vezes não. A natureza não perdoa. E por isso diz, ó, Deus é com... Não, Deus nos ama. Não é Santo Antônio que manda essa chuva de pedra. Deus também não manda. Agora, a natureza que nós às vezes não respeitamos, ela se vinga. Por isso, Senhor, ensina-nos a ser instrumentos de paz, de amor, de fé e vestir sempre a veste da justiça. Crê em Deus Pai Todo-Poderoso, Criador
0: do céu e da terra, e em Jesus Cristo, seu único Filho, nosso Senhor, que foi concebido pelo poder do Espírito Santo, nasceu da Virgem Maria, padeceu sobre Pôncio Pilatos, foi crucificado, morto e sepultado, desceu à mansão dos mortos, ressuscitou ao terceiro dia, subiu aos céus, está sentado à direita de Deus, Pai Todo-Poderoso, onde há de vir julgar os vivos e os mortos. Creio no Espírito Santo, na Santa Igreja Católica, na comunhão dos santos, na remissão dos pecados, na ressurreição da carne, na vida eterna. Amém.
2: Com toda a confiança, dirigamos-nos ao Pai, certos de que Ele ouvirá o clamor da sua igreja. A nossa resposta vai ser, ouvi, Senhor, o vosso povo.
0: Ouvi, Senhor, o vosso povo.
3: Para que a igreja, sacramento de Cristo, seja sempre a casa aberta a todos, reunindo todos os povos da terra para a celebração do banquete do amor, rezemos.
4: Ouvi, Senhor, o vosso povo.
3: Pela comunidade humana, para que encontre na solidariedade, na unidade e no diálogo aberto e acolhedor a resposta para a superação dos conflitos. Rezemos.
4: Ouvi, Senhor, o vosso povo.
3: Para que os cristãos, perseguidos por causa do Evangelho, sustentados pela força do Espírito Santo, perseverem no testemunho fiel do amor de Deus por toda a humanidade. Rezemos.
4: Ouvi, Senhor, o vosso povo.
3: Por esta nossa comunidade, para que seja capaz de acolher na alegria os irmãos e irmãs pobres, famintos e sedentos, e desamparados e humilhados. Rezemos.
4: Ouvi, Senhor, o vosso povo.
2: Ouvi, Senhor, o vosso povo. Protege as nossas famílias, as crianças, todos os nossos educadores, para que juntos nós possamos, vestindo a veste da justiça, ser mensageiros de paz, luz, esperança e de serviço missionário, por Cristo nosso Senhor.
3: Amém.
2: Podemos sentar, vamos fazer o nosso ofertório.

0: Orai, irmãos e irmãs, para que este nosso sacrifício seja aceito por Deus Pai Todo-Poderoso.
1: Receba, ó Senhor, por tuas mãos este sacrifício, para a glória do seu nome, para o nosso bem e de toda a Santa Igreja.
0: Acolhei, Senhor, as preces dos fiéis com a oblação do sacrifício, para que possamos, por esse serviço de nossa piedosa devoção, alcançar a glória do céu por Cristo nosso Senhor.
1: Amém.
0: O Senhor esteja convosco.
1: Ele está no meio de nós.
0: Corações ao alto.
1: O nosso coração está em Deus.
0: E nessa véspera da padroeira do nosso Brasil, Nossa Senhora Aparecida, nós queremos dar graças ao Senhor, o nosso Deus.
1: É nosso dever e nossa salvação.
0: Na verdade, é digno e justo, é nosso dever e salvação dar-vos graças sempre em todo lugar, Senhor Pai Santo, por vosso amado Filho Jesus Cristo. Ele é a vossa palavra pela qual tudo criastes. Ele é o nosso Salvador e Redentor, que se encarnou pelo Espírito Santo e nasceu da Virgem Maria. Ele, para cumprir a vossa vontade e adquirir para vós um povo santo, estendeu os braços na hora da sua paixão, a fim de vencer a morte e manifestar a ressurreição. Pois nós queremos unir aos anjos e santos a nossa padroeira, Mãe Aparecida, cantando a uma só voz.

0: oração eucarística número 2. Na verdade, ó Pai, vós sois santo e fonte de toda a santidade. Santificai, pois, esses dons, derramando sobre eles o vosso Espírito, a fim de que se tornem para nós o corpo e o sangue de nosso Senhor Jesus Cristo.
1: Enviai o vosso Espírito Santo.
0: E sendo para ser entregue, abraçando livremente a paixão, Jesus tomou o pão, pronunciou a bênção de ação de graças, partiu e o deu aos seus discípulos, dizendo: tomai todos e comei. Isto é o meu corpo, que será entregue por vós.

mesmo modo, ao fim da ceia, ele tomou o cálice em suas mãos, deu graças novamente e o entregou a seus discípulos, dizendo: tomai todos e bebei. Este é o cálice do meu sangue, o sangue da nova e eterna aliança, que será derramado por vós e por todos para a remissão dos pecados. Fazei isto em memória de mim.

0: aqui está este Deus, pelo que sim de Maria se fez humano, aprendeu a viver numa família, encantava as pessoas, e que nos fala hoje, ó, eu te chamei à vida para que você viva o céu, opte pelo amor, opte pela justiça, pela paz, seja feliz e seja um mensageiro de esperança e de justiça no mundo de hoje. Ele é o mistério da nossa fé.
1: Anunciamos, Senhor, a vossa morte e proclamamos a vossa ressurreição. Vinde, Senhor Jesus.
0: Celebrando, pois, o memorial da morte e da ressurreição do vosso Filho, nós os oferecemos ao Pai o pão da vida e o cálice da salvação. E vos agradecemos porque nós estamos com vida hoje, apesar da chuva, estamos aqui na nossa igreja matriz para dizer muito obrigado, Senhor, pela nossa vida, muito obrigado por tudo e estar aqui na vossa presença para vos servir.
1: Aceitai, ó Senhor, a nossa oferta.
0: Suplicantes vos pedimos que, participando aqui agora do corpo e sangue de Cristo, sejamos também reunidos pelo Espírito Santo num só corpo.
1: O Espírito nos una num só corpo.
0: Lembrai-vos, ó Pai, da vossa igreja, que se faz presente pelo mundo inteiro, que ela cresça na caridade em comunhão com o nosso Papa, nosso arcebispo, os bispos do mundo inteiro, presbíteros, diáconos e todos os ministros do vosso povo.
1: Lembrai-vos, ó Pai, da vossa igreja.
0: Lembrai-vos na vossa misericórdia dos nossos irmãos e irmãs que adormeceram na esperança da ressurreição. Quantas pessoas da sua família, da minha família partiram. Que bonito nós rezando por eles, ó, em breve nós queremos encontrar com vocês que partiram. Lembrar, rezando por eles e pedindo hoje, lembrando de modo especial, o sétimo dia de falecimento da Maria Inês Moraes, os 2 meses de Edi, o Antônio, Alcelinda, Claudete, Cláudio, e aqueles que partiram, para que eles sejam anjos de Deus a nos acordar, a dizer, olha aqui, viva com amor, veste a roupa da justiça e seja feliz. Ó Senhor, acolha junto a vós, na luz da vossa face.
1: Concedei-lhes, ó Senhor, a luz eterna.
0: Enfim, nós vos pedimos, tende piedade de todos nós, e dai-nos também participar um dia da vida eterna, com a Virgem Maria, Mãe de Deus, com São José, seu esposo, os apóstolos e todos os santos que neste mundo viveram na vossa amizade, a fim de vos louvarmos e glorificarmos por Jesus Cristo, vosso Filho. Por Cristo, com Cristo e em Cristo, a vós, Deus Pai Todo-Poderoso, na unidade do Espírito Santo, toda a honra e toda a glória por todos os séculos dos séculos.
1: Amém.
0: Erguendo as mãos para o alto, rezemos a oração que Jesus nos ensinou. Pai nosso que estais no céu, santificado seja o vosso nome. Venha a nós o vosso reino.
1: Seja feita a vossa vontade,
0: assim na terra como no céu. O pão nosso de cada dia nos dai hoje. Perdoai as nossas ofensas,

0: Minha paz, não olheis os nossos pecados, mas a fé que anima a vossa igreja, e dai-nos segundo o vosso desejo a paz e a unidade. Vós que sois Deus, com o Pai e o Espírito
1: Santo. Amém.
0: A paz do Senhor Jesus e da Mãe Nossa Senhora Aparecida estejam sempre convosco.
1: O amor de Cristo nos uniu.

0: Felizes somos nós que podemos receber este Jesus, que nos convida todos a viver o céu, que não exclui ninguém, que ama sempre e perdoa, mas que Ele quer que a gente vista esta roupa da justiça. Ele é o Cordeiro de Deus que tira todo o nosso pecado. Senhor, eu não sou digno de que entreis em minha morada,
1: mas dizei uma palavra e serei salvo.

Nós vamos agora abençoar o pãozinho para as crianças. Olha aqui, que bonito aquele pãozinho. Para que no seu lar, papai e mamãe, nunca falte o pão de cada dia. Mas também não falte essa esperança de buscarmos juntos, lembrando que São Paulo nos fala: tudo posso naquele que me dá força, naquele que é o meu Deus e que está comigo, que me ama sempre e quer que também eu possa amar, crescer e viver.

Então que este pão, em nome de Jesus, seja abençoado, porque ele simboliza vida, fé, alegria e esperança, em nome do Pai e do Filho e do Espírito Santo. As crianças podem vir para frente para esse pãozinho abençoado.

0: E quem ama, quem é justo, vive o céu aqui na terra. E vive feliz e dorme feliz, né? E vive o céu aqui na terra. Parabéns, que bonito. Juntos nós queremos pedir hoje esta luz, esta força de Jesus, para que a gente perceba quais são as minhas escusas. Porque às vezes eu não tenho tempo mais para rezar. Na hora da refeição, não tenho um tempinho para dizer muito obrigado pela nossa comida. Papai do céu, obrigado pelo meu trabalho, pela saúde que eu tenho. Nós temos tempo, mas às vezes nós estamos desconectados com Deus e conectados e agarrados a algumas coisas que não geram o céu. Então, parabéns para a sua família. Nós, em nome do Padre Inácio, do Padre Wilson, da Sagrada Família, queremos saudar a todos e convidar as crianças agora. Primeiro tem um recado aí, os avisos, e depois as crianças aqui para frente. E também os educadores, professores, já que quinta-feira é o dia dos professores e educadores.
1: A gente então convida a comunidade, aos que nos ouvem pela Rádio Centro-Oeste, que amanhã à noite, às 19 horas, terá a missa da Nossa Senhora Aparecida aqui na Igreja Matriz. E também temos mais um convite especial, que está chegando, a Festa do Céu. No dia 1 de novembro, faremos uma grande festa em honra a todos os santos. Então, nesta quinta-feira agora, dia 15, será divulgado um link de inscrições pelas redes sociais. Então, neste link, você pode estar fazendo a sua inscrição e também pode estar escolhendo a sua veste. Então, vai estar disponível lá, é só clicar em cima. Teremos visitas nas casas, a Santa Missa, então, com almoço e muita diversão. O cardápio, então, é uma macaronada com galeto e as fichas para almoço serão vendidas a R$ 20 nos fins das celebrações e também na secretaria paroquial. Então, a gente espera que todos participem, papai, mamãe, tragam o filho, vestem o filho. É muito bonito essa festa do céu. Então, a gente já teve vários anos ali, né, vindo, trazendo. Então, participem, porque é muito bonito e as crianças gostam muito também.
0: Veja bem, a festa do céu aonde? Aqui em Pinhalzinha, né? Simboliza que o céu tem que ser aqui. Não dá para esperar o céu para depois. Onde tem amor, tem céu. Onde tem ódio, tem o quê? Inferno. Não dá para fazer. Onde tem injustiça, tem inferno. Onde tem corrupção, onde tem fome e miséria, o que está acontecendo? Por causa de que alguns que ganham tudo. Vocês sabem qual é o projeto de Jesus, ó. O que é meu, mas é seu também. É fruto do meu trabalho. Agora, no mundo de hoje, parece que o que é meu. E o que é seu. E se eu puder pegar, vou pegar tudo hoje, né? E na hora da morte, leva o quê? Umas florzinhas, né? Então, crianças e professores aqui para frente agora. Vamos dar nosso muito obrigado pelo trabalho missionário dos nossos professores e educadores, pela presença das crianças, mamãe com criança, bem para frente. Nós queremos saudar, dizer nosso muito obrigado em nome do Padre Inácio, do Padre Wilson, pela presença de vocês pais, por isso os filhos que estão aqui. Também amanhã cedo, às 8 horas, eu vou estar na Rádio Centro-Oeste, deixando uma mensagem especial no dia de amanhã, um convite especial da Rádio Centro-Oeste. O meu nome é Padre Olavo, eu vim do Rio de Janeiro, e estou aqui agora, um tempo estive em Maravilha, estive aqui ajudando um pouco o Padre Inácio e o Padre Wilson. Ave Maria, cheia de graça, o Senhor é convosco. Bendita sois vós entre as mulheres, e bendito é o fruto de vosso ventre, Jesus. Santa Maria, Mãe de Deus, rogai por nós, pecadores, agora e na hora de nossa morte. Que desça sobre vocês, crianças, sobre o papai e mamãe, avós, sobre vocês, educadores, que não está fácil, né? Não está fácil hoje, em sala de aula, ser sal da terra e luz do mundo, transmitindo Deus e conteúdos que geram vida, que geram amor. Sejamos todos abençoados. Temos um bom dia hoje, um bom dia das crianças amanhã, uma boa quinta-feira, dia dos educadores, em nome do Pai, e do Filho e do Espírito Santo. Primeiro, amém. Canto do parabéns e depois o nosso canto de Nossa Senhora.

Uma grande salva de palmas para os educadores. E papai e mamãe, vocês que são educadores grandes em família. E para vocês, crianças, com o nosso canto da Mãe Aparecida. E muito obrigado, cantores, nosso coral Pinhalzinho. Que bonito aprender você. Nossas coroinhas, ministros, a liturgia. E pela sua presença, apesar da chuva, né? Acho que alguns levantaram porque deu goteira, né? Porque chova de pedra antes, mas graças a Deus estamos aqui.

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Que delícia, show de bola, bom dia, eu amo vocês que estão já ligadinho com nós aqui, o computador já tá cheio de mensagem. Quero pedir desculpa porque deu um problema técnico lá na torre, eu acho que deu um raio lá, né, de coisa lá, da Ingschlau, né, aí tu sabe como é que era, daí não saem as coisas ali, as músicas uma em cima da outra, né, tinha light na mole, que nem eu chamanhã eu vi ali, tinha dois cachorros também, um em cima do outro ali também, né, agora deu duas músicas, uma em cima do outro ali. É, mas tá aí o Felipe Samboni, né? Esse ele mora ali em cima da rádio, onde tem o Vark, mas eu disse, tá deitado aí, né? Ele disse, não, já tô de pé. Então desce pra baixo, eu disse ali, deve ajeitar ali. Obrigado, tá, lindão. Querido Felipe, sempre vem quebrar o calho ali, né?

Agora sim, 10 horas e 22 minutos, 11 de outubro, 18 graus, 2026, 18 graus, a temperatura boa, a temperatura, bom dia, bom dia, bom dia. Ah, a semana tava demorando pra chegar o programa da Lebonzinho, né? Só que agora já chegou também, né? E vamos incomodar vocês, vamos fazer barulho até as 14 horas, sim. Até as 2 horas vamos ficar aqui, sim, é verdade, gente. Muito, muito obrigado.

É, assim mesmo, quem nunca foi num risca-faca, né? Tava ontem de noite, tava num risca-faca lá embaixo, chegamos no pailão lá, estavam brincando lá também, né? Estavam quebrando pau lá e coisa arada, e tiro, e faca e coisa arada, né? Daí era um risca-faca, né? Tem um homem lá com facão no paile, né? Quem não passou por isso na vida, né? Tinha light na mão, legal. 10h23, bom dia, bom dia, bom dia, tome o nome da Degustar, Joalheria Iótica Pérola, Horus Faculdades, Carmo, Tu Casa das Panelas, Z Casa Autolete, Casas Leve, Posto Basso, 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

10h24, minutos, bom dia, bom dia, mais uma vez, bom dia. Sem bastante bom dia, né? Tá chovendo ali onde vocês estão também, hein? Diz que tá chovendo pra baixo em umas casas ali, outras tá só pingando dentro, né? Umas tá chovendo e umas tá pingando. Aqui só casa, linga, aqui só pinga, né? Chove lá fora e dentro da casa é pinga, né? O pessoal é meio chacoara também, né? É. E também não precisa ficar mandando foto de caipirinha e coisa errada, porque também você não aguenta ali também, né? Daqui a pouco, ai, meu Deus, fogo no churrasqueiro. Acho que vou fazer um churrasquinho daqui a pouquinho. Vejo de light and scene. Elas chegam com a família de provoquir e eu com a minha solitária ali enrolada no estômago. A Clara, a mãe, disse que tinha uma solitária de 8 metros. Acho que sempre queria comer bastante quando era pequenininha, né?

0: todo mundo.
1: 10h26, hoje tem Grenal. E daí vamos fazer o seguinte, hoje ali dentro da rádio, daí, né? Quem manda mensagem, nós vamos aqui falar aqui, onde é que tá o meu papelzinho, acho que o vento levou. Ah, tá ali pendurado ali, eu nem tinha visto ali, tava pendurado ali o papelzinho, nem. Hora do ganho dali da brigada, ainda vendi um prego ali, daí pendurei ele ali, barbarizada, bicho puro. Viu, daí assim, hoje é 11 de outubro, nós vamos sortear 2 almoços, tá, degustar. 2 almoços da Tecostar hoje. Quem acertar o resultado, né? Porque vai ter que renal hoje tarde. Acho que é 5 horas da tarde, né? Eu já vou olhar certo horário ali.

0: não falar errado também, né?
1: Pode gritar.
0: É, daí é o seguinte, né? É, daí vai ser o Grenal, o estádio entre Grêmio e Grêmio Inter. Vai ser lá no estádio do Grêmio. E aí tu sabe, né? Quem ganha, ganhou. Que nem a Dilma disse. Se um ganha, outro perde. Então, assim, ó, o seguinte. Quem ganha, tu sabe, né? Vai ficar pra série P ali, série A. Quem perde vai cair pra baixo, né? Eu acho que tá aí que caput cheio, Miguel. Viu? Tá aí o seguinte, né? Hoje quem acertar, seu creme ganha, bota na caixinha do creme ali os nomes. Seu Inter ganha, nós botemos dentro da caixinha de sapato aqui os nomes do Inter. Nós vamos sortear dois almoços na Degustar e mais 2 quilos de carne do Mercado Açougue Pinheirão. É, então comece a mandar mensagem dizendo quem vai ganhar, o Inter canha ou o Grêmio canha. Quem canha? Uma derrota.

0: 10 horas e 28 minutos. Bom dia, bom dia, bom dia.
1: Bom dia. Tudo certo? Ali é Clair Lucas. Quero participar do programa. Alemãozinho, manda uma música. Ah. Nós temos um visita lá do Paraná e estamos indo para a festa da Laja do Pedro.
0: Opa!
2: Você apareceu.
0: Abraço pra galera do Paraná que estão passeando por aí na Guabiroba. E olha, vamos lá na linha Lajado Pedro. Piazada Lajado Pedro, vamos cuidar os aviários por aí. É parte de estrela. Não é só aviário também, pode ser. Vamos fechar os galinheiros, que o pessoal vai na festa ali, sabe como é que é. Bergamota não tem ainda, né? Capaz, brincadeira só. Valeu, abraço pra vocês.

0: Vilma, minha amiga, bom dia, bom dia, bom dia.
1: Bom dia, bom dia, Lemãozinho. Eu sou a Vilma Rodrigues aqui do bairro Bela Vista.
0: Oi.
1: Eu quero participar do sorteio. Né? Eu sou do Inter, mas eu tenho maior certeza que quem vai ganhar é o Grêmio.
0: Ah, não.
1: Muito obrigada por você for atendida e um bom final de semana para todos nós.
0: Mas a Vilma é do Inter e acha que o Grêmio vai ganhar. Vilma.
2: Isso não existe.
0: É, vamos cornetear aqui, vamos cornetear, né? Vamos cornetear.
2: Isso não existe.
0: Ô, Vilma, será?
3: Você disse vou atirar. Eu gritei, vou me apaixonar. Atire, atire, atire. E você atirou. Sai linda.
0: 10h30, meu amigo Jaciriva, como é que tá, bicho velho? Bom dia. Bom dia, aqui tem mais um áudiozinho. Oi, bom dia.
4: Bom dia, bom dia, alemãozinho. Como é que vai? Tudo bem? Aqui é Terezinha, você aqui do bairro Bela Vista.
0: Tudo bem.
4: Quero participar aí do sorteio, se tiver sorteio na rádio, alemãozinho.
0: Aham.
4: Oi, que faz tempo que não ganho mais nada, alemãozinho.
0: Meu Deus do céu. Vai ter que ganhar.
4: Quero oferecer a música pra minha mãezinha Maria Gonçalves.
0: Tá.
4: Para meus filhos.
0: Tá.
4: Minha Gera, minhas noras. Minhas filhas.
0: Isso.
4: Principalmente para os meus netinhos, para o dia das crianças, desejar a eles tudo. Bom que Deus, nossa paixinha, esteja ao lado deles.
0: Verdade, é.
4: Para todas as criancinhas que estiveram ouvindo, um abração e um beijo no fundo do coração.
0: Valeu!
4: Um abraço, Lemãozinho. Tenha um bom domingo para todos.
0: Obrigado, obrigado. Que bonito áudio.

0: Aê, coisa linda, 10h31. Bom dia, bom dia, bom dia, bom dia, gurizada. Tá valendo hoje, tá valendo dois almoços da Degustar. Quem acertar o resultado do Grenal, às 5 horas da tarde, tem Inter e Grêmio. Grêmio e Inter lá em Porto Alegre, no estádio do Grêmio. E quem ganha é, provavelmente, fica na Série A, né, gente? Tia Light, namoro das Captain, né? Mãe, enquanto namoro. Ah, galera de modelo da família Ragazão.
1: Bom dia, amorzinho, seu Jaguar.
0: Ô, Gabriel.
1: Bem? A sua Gabriela é de modelo. Uhum. Eu, minha mãe Fátima, meu pai Irineu, queremos participar de todos os sorteios, tá. Seu Jaguar.
0: Valeu, meu querido jovem.

0: É verdade, né? O pessoal pediu aqui uma piada de padre.
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0: O pessoal também é Jaguara, né? Falar nisso, que missa bonita hoje, né? Que missa bonita, eu escutei tudo a missa também, né? Parabéns, muito bonita a missa hoje de novo, né? Mas, meu Deus, o que que vou cantar agora? Piada de padre. O pessoal ali é Jaguara, né? Uma vez um padre lá no Rio Grande me contou uma piada. Eu tava no casamento, sabe? Daí o padre, ele senta também, ele é convidado, né? Daí eles convidaram o padre, também o Nene fez a primeira eucaristia. Nós queremos dar, eu quero convidar o padre. Daí convidaram o padre. E o padre gosta de contar piada, ele senta no canto do banco. Aí toma uns dois copinhos de cerveja, mas mais que aquele alemão de São João do Oeste, aquele padre, tu vira um padre tomar mais cerveja que deve. Eu fui lá no concurso de piada, ele comeu acho que uma cuca inteira e um salame também. E tem a chopp também, né? Junto, ele gosta de um choppzinho também. Tem que economizar água também, ele disse, né? Irmãos, irmãs. E aí o padre contou a piadinha pra mim, assim, no casamento lá dos primos do Rio Grande. Daí ele disse, alemãozinho, tu sabe a piada do rapaz que ia casar? Eu disse, não, acho que não, eu disse. Ele disse, daí uma vez, tinha um casal, eles casarem, daí eles tinham que se confessar. E também fazer o curso de noivo, coisa arada. E daí quando foram se confessar, o rapaz disse pro padre. O padre disse, fala, irmão. É padre? Fala. Padre, é pecado a gente fazer 5 vezes xelebedel antes de casar? O padre disse, não, irmão, não é pecado. Pecado é vir aqui mentir pro padre. Ele falou, eu falei nada.
2: Isso mesmo, meu amigo, os dois times são de luxo. Vamos acabar com essa briga, pois temos tudo gaúcho.
0: Hoje tá valendo 2 almoços da degustar. Você tem que acertar o resultado do Grenal de hoje. A outra também chegou correndo em casa.
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3: Até amanhã eu vou ganhar um nenê. Como, filha? Tu nem é casada nada. Eu vou ganhar um nenezinho, acho, daqui 9 meses. Tá dentro da briga, Charlie, deitado. Mané, meu Deus, o que o pai vai dizer, gente? E daí veio o pai, daí disse, mãe, o pai deve fazer uma polenta com leite. Ela já tinha vontade de comer essas coisas. Ela tinha vontade de comer essas coisas, batatinha, abobrinha e coisa besta. Fazemos clima lustre, agarrado, imanima. Daí eles fizeram coisa rara, sabe? Eu disse, meu pai, mas vamos ter uma criança na nossa família. Vai ser tão bom. É uma luz, né? É uma luz o quê? Luz noite inteira ligada no quarto. Isso sim. Ela disse, não, a nossa filha ali, a ela tá grávida.
0: O quê? Como assim, namorado?
3: Ela tá grávida. Uhum. Quem é o filho? Quem é o pai? Calma, pai, vamos conversar ainda, menina. Quem é o pai? Quem é o pai? Daí eles moravam lá no Paraguai, lá pra cima, né? Daí a filha disse, é o padre novo que tinha vindo lá no Paraguai. O padre? Mas o padre tirou a patina. Não, ele não tirou a patina, só levantou um pouco. Ele falou, eu não falei nada. Por que não dá pra falar assim?

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2: É, programa do Alemãozinho, 10h42, já tem música gauchesca dos Serranos, dali separadinha pra vocês, sim, é verdade, gente, você ainda pode hoje almoçar uma vez na vida fora também, né, você pode almoçar lá na Degustar, aí na frente do SESI, um baita almoço, churrascão, tem rodízio de pizza também, comidas quentes, saladas, coisa boa, ali na frente do SESI, Degustar,

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0: Qual é o que dá lucro, viu? É o www.alemão.com.br. É o alemão na internet, viu?
1: Oi, alemãozinho. Bom dia, alô, escuta. Já que chove, né? Tá louco, vamos virar em sapo, né?
2: É verdade.
1: Viu? Me bota eu no sorteio. Me toca uma bandinha ali, tá bom?
2: Valeu.
1: Agradeço por atendido.
2: Fechou, bicho.
1: Bom, eu falei, eu tiro o chapéu pra você.
2: Ah.
1: É muito bom de escutar. Eu escuto você, prefiro escutar você do que os outros. Então, Luizinho, agora que eu escutei a tua faladinha boa, bonita,
2: uh-huh.
1: O Grêmio vai ganhar. Não digo, mas 1-0, 2-0.
2: Ou
1: 2-1.
2: Ah,
1: tá bom?
2: Valeu, Grêmio vai ganhar.
1: É muito bom de escutar. Eu escuto você, prefiro escutar você do que os outros.
2: Valeu, abraço, César.
3: Bom dia, meu amigo alemãozinho.
2: Good morning.
3: Quero participar de todos os sorteios.
2: Opa.
3: Também quero pôr o nome da minha amiga Isolde Mor no sorteio e do meu neto Otávio Tim Gracioli.
2: Opa, beleza.
3: Abraço, abençoado domingo pra vocês.
2: Obrigado.
3: Também quero pôr o nome do David, que amanhã é o dia das crianças.
2: Verdade.
3: Nossa Senhora Aparecida continua abençoando ele.
2: Isso, obrigado, valeu. Meu amigo Joir Brandão, alemãozinho, tamo ligado, um abraço ao amigo, um abraço, eu que mando um beijo no coração pra você, tua esposa e todos os familiares ali.
4: Bom dia, aqui é Elvira Bruisma do Distrito de Juventude. Eu queria participar de todos os sorteios que o senhor tem, que gostaria se o senhor botasse os nomes deles junto no sorteio. Os netos é o Felipe Asman, Wesley Kreutz, Agda Kreutz, Agda Mirelle Pavanati e Gustavo Baron.
2: Opa.
4: Todos esses sorteios juntos, que Nossa Senhora Aparecida abençoe ele sempre e ajude. Um bom domingo para o senhor e um feriado bom também para o senhor. Tudo de bom para o senhor, para sua família.
2: Obrigado. Amanhã é feriado, dia das crianças, eu tinha até esquecido. Obrigado, Elvira, essa querida mulher aí. É o alemão da internet, ali, né? Oi, oi, oi, oi, oi, oi, oi, oi, oi, oi, oi. Oi, você é dado ao Silvio Santos. Você é dado ao Silvio Santos e agora vem a telecena do Dia das Crianças. Você vem a telecena do Dia das Crianças, vai passar a Kombi. Vai passar a Kombi ali na rua. Você traz a telecena. Ah, acha a telecena dentro da estante. Acha a telecena dentro daquela caixa velha. Acha a telecena, tira a poeira. E vem até na esquina, tem a Kombi. A telecena. Cinco pila você dá a telecena de 2025. E você ganha a telecena de 2026, a telecena do Dia das Crianças. Depois tem a telecena. 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

que tu achou dessa, Elias Pinheiro, hein, Elias? É, o alemão vai morrer. Que tava pegando a mulher do alemão, só que daí ele foi comer melancia junto e tinha tomado.

0: É, só que o Elias, não, ele tá com a mulher do lado ali, né?
1: Bom dia, Leãozinho. Quer participar do sorteio hoje? Se tiver uma vez na vida ali, você vai ganhar alguma coisa? Que tá chovendo bastante.
0: Aham, quer ganhar uma coisa, é? É, tá com a companheira junto aí, viu? Ah, eu não vou falar o nome dela. Pode ficar bem pertinho dele aí pra ficar de olho nesse bicho velho aí, ó. É. É, esse golzinho cor bege aí. É, eu vejo... Gente boa esse Elias aí. Quando faz o costelão, então, ele é meio jaguar, assim, né? Valeu, piazada, um abraço pra você e tudo bem. A galera do Boa Vista 2. Oi, Alemãozinho, vamos que vamos aí. Temos ligado o programinha. Oi, quem é aqui? Dai, Daisy.
2: Bom dia.
0: Oi.
2: Alemãozinho, oh, eu sou o Gaio Bernardes.
0: Ah, sim.
2: 3 dias daqui.
3: Eu quero participar do sorteio.
0: Aê!
2: Um abraço.
0: Um abraço, valeu, gurizada! 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
1: Manda aí o Harry, tava indo pra casa da festa, né? Daí de repente pra cima e pra baixo e pra cima, daí começaram lá e coisa errada e coisa rida, né? O Harry disse assim: olha ali, ó, tem uma coisa ali dentro do lixeirão ali, aqueles tambor 200 litros. Vamos, o que que tem ali? Foi lá olhar, tinha um mendigo lá dentro, tava tirando lixo e coisa, virando lixeiro. Ele deu uma olhada, o Harry e o Fritz estavam meio tomado, né? Sem luz ali direito. Tinha um mendigo ali pendurado dentro com a parte do corpo, da parte de cima da barriga, assim, a cabeça lá dentro, assim, no tambor 200 litros, procurando umas latinhas para vender o alumínio. Então, o Harry disse: olha ali, ó. Pegou e deu uma cutucada, assim, na bunda do... Deu uma cutucada na bunda do mendigo, assim. Deu o Fritz e disse: ó, tá meio mole isso ali. Daí outro disse: não, não, não. Esses ricos estão até jogando bunda que funciona fora. E daí veio o guarda, né? Aí veio o guarda da rua ali: boa noite. Boa noite, olha, o Fritz disse. O Harry também. Tu é quem? Eu sou o guarda da rua aqui, rapaz. Não tá vendo meu cacetete? Sim? Tão indo aonde? Tão indo aonde?
2: Tamo indo pra casa. Agora, na verdade, o Harry disse: tamo indo numa palestra. 3 horas da manhã, tô indo na palestra?
1: Sim, o Harry disse: tamo indo na palestra.
2: 3 horas da manhã?
1: Sim? Vamos chegar em casa, a mulher vai levantar, ela vai sentar no sofá e ela vai me dar uma palestra.
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1: Sim, é verdade, gente, né? Tem uma galera acampado também aí. Vamos ver ali o que eles estão falando ali, né? Sim. O pessoal aí tá ligadinho com nós ali. Tem chopp e tudo ali, ó. Olha ali, daí filmar aqui, coisa errada. Olha que bonito ali o lugar ali, do nosso amigo. Então ali, ó, já vou largar esse áudio aqui, ó. O Márcio disse que ganhou aniversário dentro da roupa lá. O Márcio que ganhou aniversário, né? Daí eles falaram assim, oh, mandei errado o áudio ali, mandei pro piazada ali da rádio ali, ó. Já vou transferir ali o áudio ali, ó. Eles mandaram ali umas coisas ali, né? Uhum. Daí o que acontece, né? Deixa eu ajeitar ali. Mandei errado ali. Aham. Uhum. Vamos ver o que eles falaram ali, ó, pesado. E quem é o Márcio que tem aniversário de Narupa lá? Bom dia!
2: Bom dia, alemãozinho. Cleiton aqui do Recanto Burro Branco. Hoje temos um aniversariante pagando a festa aí.
1: Opa!
2: Seu Márcio Garçal. Aham. Uhum. Bicho velho.
1: Ah, o Márcio! Anos,
2: né?
1: Oh, verdade.
2: Completando mais uns aninhos aí, 40 anos, bicho velho.
1: Aham.
2: Tá feio. Podia mandar o corpo esgolepado pra ele, que já tá desse jeito aí, mais ou menos. Tá judiado. Tá, muita estrada de chão, coitado.
1: Viu, Márcio? O Márcio é meu amigo aí, o Piabão. O Márcio não chega tanto, eu acho assim, né?
3: Pode gritar.
1: Hã? E o Elias, então, é o cara que... Que é o cara que faz a coisa arada lá, né? Faz carne, né? Valeu, piazada. Um abraço pra vocês aí. Tudo de bom. O Márcio Garcia, claro, é o bicho velho. E pior que tá novo mesmo, bicho velho. Aham. Uhum. Tá novo mesmo, bicho velho, aqui, ó. Aham. Uhum. Tá meio inchado aí. É, será que tá tomando gole ali, não? Ah, tá, ele era, verdade. Ele era. Ele era, agora não é mais. Verdade. É, não dá pra dizer tudo, né? Não tem jeito. Conseguiu virar ele? Ah, não. Se viraram ele, aí fica bom, né? Aí, se não virar ele, tem que amarar ele. Tem que amarar. Falta amarar poucos aí. Tem que amarar ele. Viu? Tem que amarar mais dois, três. Aproveita o Elias. O Elias que é bem forte. Aproveita o Elias e amara aí. Valeu, abraço, piazada. Tudo bom aí? Legal aí. Festa em honra à padroeira Nossa Senhora Rosário, dia 11 de outubro, na linha Lajado Pedro, né? Valeu, piazada, os piados ternos aí. Tamo fazendo convite aqui, ó. Matiné à tarde aí, ó. Entrada livre, banda Dose Dupla de Cunha Porã. Aí, ó, vai ter o Chacoalha Teta lá de tarde, matiné com entrada livre. Vamos todo mundo pra lá, piazada. Fala, Dani. Meu amigo Dani Miller aí, bom dia. Mandou a foto aí dos dois patinhos aí, que legal. Valeu, piá. Quero uma duplinha dessa aí. Um abraço, piazada. Valeu, Dani, a galera do Pinhal Chopp aí. Ô, alemãozinho, um abraço pra você aí. O meu amigo Djalma Gomes. Meu amigo Djalma. Show de bola, bicho velho aí. Tudo na paz, né? Participar do sorteio e coisa aí. Manda um abraço aí pra galera do Grupo Integrantes. Grupo Patriotas, que é o time do futebol, né, piá? Time de futebol aí, show de bola. Tem nada a ver com política isso aí, tá bom? Meu amigo Cristiano Ternos tá meio jaguar aí, mandou a foto aqui da Heinekenzinha. Aham. Uhum. Mandou aqui coisa. Tem que passar um negócio aqui que. Não dá pra falar tudo. Vocês estão muito jaguar comigo. Conta uma piadinha suja, alemãozinho. Como é que esses piadas são tão jaguar assim aí? Olha, eu tenho que falar de novo com o pai deles. Hoje eu sei que eles estão envolvidos na festa lá, os pais. As coisas erradas assim, mas senão eu ia falar umas verdades, esses piados ternos aí. Olha, assim, não te lembro lá, eles são perigosos, esses piados. Esse dia um dos ternos foi pescar, e o outro também foi pescar, né? Diz que tinha um alemão e o outro era, parece que o sobrenome era Pinheiro. O nome não era, só que é outros Pinheiro, lá do Paraná, os Pinheiro. Que daí o Harry disse, o Pinheiro, quer? Vamos pescar? Daí o Pinheiro disse, eu já tô ali na paranca. Daí tá bom, daí o Harry passou na casa do Pinheiro, pegaram o carro e foram lá indo. E o Harry tinha tomado, parado de tomar cachaça. Daí ele veio e disse, o que tu tem ali no saco? Eu tenho umas minhocas dentro. Ah. Que legal. E ali? Ali eu tenho uma garrafa de pinga dentro. Tá, mas tu falou que não ia mais tomar. Tá, mas eu tô levando, né? O Harry disse, o Pinheiro disse. Tá, mas tu disse que já tinha parado de tomar. Ou tu para ou não para. Mas eu tô levando uma garrafa de pinga, porque lá na paranca do rio tem mosquito. E se tiver cobra? Porque a avó falou, quando uma cobra pica a gente, tem que passar cachaça, tem que ter cachaça junto. Então tá bom. Mas ali tem mais um saco de adubo, velho. O que que tem ali dentro? Ali tem uma cobra dentro. Sim, mas pra que levar cobra? Mas vai que lá não tem cobra, homem. quem que não gosta de cobra, né? É louco, né? Eu não gosto de cobra ainda mais. Deus me livre, as cobras são venenosas hoje em dia, né? Hã? Cuidado aí, vocês na barranca do rio aí, se tiver a cobra aí, e a cobrinha pode picar, né? Ô, alemãozinho, o Diego sendo saudade disse que dá 1-1, dá empate. Mas olha o bicho velho aí, ó, tá acertado, será? Vai dar boa isso aí, né? Eu falei no começo do programinha, quem acertar o Crenal ali... vai concorrer a 2 almoços da Degustar e 2 quilos de carne do Pinheirão do Açougue. E a galera do Pinheirão tão ligado com o radinho ligado lá dentro do açougue. Né? Tem as piadas tão carnhando ainda lá, coisa. Diz que fugiu uma vaca com metade do couro pendurado, coisa arada, coisa buchada. Diz que correu até ali perto do correio. Ali tem uma vaca ali deitada, ali, já pegaram de volta, tão carnhando. Capaz, meu, nem podem carnear ali. Show de bola aí, Odejo. 2-0 Internacional aí, o meu amigo Djalma falando ali, ó. Quer ganhar também, almoça. Boa sorte pra vocês, tá bom? Meu amigo Cleusson, desculpa a demora. O Cleusson mandou cedo já hoje, que também tá ouvindo nós com a orelha, né? Cleusson, um abraço pra você, meu querido, meu amigo, meu irmão. A minha amiga Iraci Kaminski, tudo bem? Oi, alemãozinho, tamo ligado. Obrigado, valeu. Aqui tem o Ongro, tá ligando aqui em cima aqui agora. A galera lá em Pissaras, tá ligado lá em Pissaras. O Costelinha, Costelão. Sal grosso, coisa arada. Vamos ver se abre o áudio. E tá abrindo, ó. Ali, ó, bicho, lá em Pissaras, cara. Tá lá em Pissaras ouvindo nós, fazendo na grelha uma costela, coisa linda, uns 3 quilos mais ou menos assim. Não, é tudo de bom, né? Valeu, piazada, tudo de bom, tudo de bom. Valeu, é o sogro do Nene. Meu amigo aqui, quem mandou aqui 22 segundos de áudio? Bifezinho, bife, chuleta, bife acebolado com pimentão cortado. Meu Deus, dentro do disco, isso aqui é uma delícia. Quem que é? Será que é o Everaldo aqui? Ô, pra que provocar a gente? Eu já falei, isso aqui é um programa sério, não precisa ficar mandando coisa arada de comida e coisa arada, assim, porque a gente sabe onde as pessoas moram, daí sim, mora dessa, a gente pode parar ali também na frente ali, sim, daí dizer umas verdades pra vocês, quando eu falo aqui que vou tirar uma água do joelho ali, né?
3: Bom dia, meu querido alemãozinho, como é que você tá, meu garoto?
1: Tudo bom, piá?
3: Tudo certo?
1: Tudo bom, piá?
3: Everaldo mesmo, aqui do Jardim Maria Terezinha.
1: Aí, ó.
3: Tamo aí fazendo uma chuletinha, tomando uma escolzinha, né, pisão?
1: Aham.
3: Esperar a chuva passar, né, pá? Amanhecer tem que dar uma pegada, né?
1: É.
3: Tudo bom aí, me bota o sorteio aí.
1: Valeu.
3: 2-0 pro Grêmio.
1: Aê!

0: Bom dia, alemãozinho, meu amigo da família Algaieiro, Newton, a Jaqueline, a galera do bairro Pioneiro, os nene também estão escutando. E olha que nomes bonitos, esse nome aqui, que eu mais, se eu tivesse uma filha, eu ia botar o nome de Lara. Que lindo esse nome, Lara e Matheus, e Inter hoje, alemãozinho, é o Inter hoje, alemãozinho. Eu também acho que vai dar Inter, só pra provocar. Valeu, Nilton, obrigado, obrigado, Nilton, obrigado pela amizade. Oi, bom dia, boa tarde, boa noite, quem é aqui? Oi!
1: Bom dia, alemãozinho, tudo certo?
0: Ô, piazão.
1: É o Emerson, gostaria de participar do sorteio aí.
0: Fechou. E
1: sem o programa do Alemãozinho no domingo, não é domingo. Um abraço.
0: Piazada. Tem mais um áudiozinho aqui, ó.
1: E desejar um feliz dia das crianças aí.
0: Verdade.
1: Especialmente pro Gael.
0: Isso, valeu, Gaelzinho! Valeu, Gael, Gael, Gael! Diz que o Gael é fã do programa do Alemãozinho, essa querida criança. Aê!
1: Se escapemos do Marcelo hoje, ele não quis tomar um Big John hoje.
0: Ah, o Marcelo tá meio...
1: E 2-1 pro Inter, sem chororô.
0: Aê! Só que aqui já mandaram a foto agora do Grêmio. Radião ligado aqui, pertinho da cerca. E mostrando aqui é o Cledir, é o Alex Ongero, é isso, né? Mandou aqui um áudio também. Valeu, bicho. É Ito, camisa do Grêmio, tá com a camisa do Grêmio.
2: Bom dia, alemãozinho, tudo certo? Aqui é o Cledir Ongero, aqui do, diretamente do Bairro Palmeiras, aqui de modelo.
0: Opa!
2: Eu queria participar aí do sorteio, se tiver, do palpite do Grenal aí.
0: Aham. Uhum.
2: O meu palpite é 2-1 pro Grêmio, né?
0: Opa,
2: vamos deixar o Inter fazer um, né? Tá bom, né? Ganhando de 2-1 aí, tá louco de bom, né?
0: Isso.
2: Se fizer mais, é melhor, né?
0: É.
2: Quanto mais. Se fizer 10, o Grêmio é melhor ainda,
0: é,
2: né? Mas
0: 2-1
2: é meu palpite, então.
0: Tá, fechou.
2: Quer participar do sorteio, então.
0: Tá, valeu.
2: Oferecer também a próxima música da programação aí pro meu filho, Bruno Henrique. Pela passagem do Dia das Crianças, que é amanhã, né? Já fazendo uma homenagem hoje aí.
0: Aham.
2: Bruno Henrique Onger também, né?
0: Oh, legal.
2: Do Dia das Crianças, que é amanhã.
0: Isso. Bruno,
2: que é Nossa Senhora Aparecida, que é padroeira do Brasil, né?
0: Que legal.
2: Eu e a minha esposa Aline também estamos escutando a programação, como todos os domingos nós fizemos, né?
0: Oh, obrigado.
2: Fiz uma caipira ali bem caprichada uma vez na vida. E vamos tomar agora, né?
0: Só pra provocar.
2: E aí, limãozinho, tudo de bom pra vocês aí.
0: Bom, muito obrigado.
2: Todo o pessoal do bairro aqui também, então. E os familiares aqui de modelo também, toda a região aí.
0: Olha, que legal.
2: Os amigos também, né? Os colegas, o serviço aí da Seraçá também, tudo
0: isso,
2: junto e reunido.
0: Muito obrigado.
2: E me diz uma coisa, não ficou atolado lá embaixo no tratoraço, alemãozinho? Conseguiu sair? Saiu patinando ou lá embaixo?
0: Foi.
2: Valeu, tudo de bom.
0: Eu acho que foi que eu deixei lá em cima, né? Eu só fui de dia, não fui de noite e não consegui ir lá. Mas daí eu, né, mas deu um atolamento lá, legal. Mas o pessoal tem que estar ciente que vai atolar, não tem jeito, né? Ô, Ongero, um abraço pra vocês, muito, muito obrigado. Boa sorte pra você, tá? Nós vamos sortear 2 almoços, quem acertar o Grenal de hoje, tá bom? Os que estão falando do Inter, tô separando. E os que estão falando do Grêmio, tô separando aqui. Até porque você botar na mesma caixinha, vai dar briga de repente.

0: Show de bola, lindo o hino do Grêmio. E já vamos achar o hino do Internacional também, aí podem ficar tranquilos aí, né? É, a galera de modelo, que legal, obrigado. Ô, meu amigo Ademir Haas, mandando aqui. Show de bola, tudo certo, alemãozinho. Temos ligado aí, valeu, Ademir. Tudo, eu não posso falar o que tá acontecendo aqui no meu programa, tá uma loucura hoje. Ô, alemãozinho, tirou do bar o da janguta aqui, que mandou aqui? Xista. Vai preparando. Ai, botaram aqui a coisa arada. E tem umas coisas que não posso largar aqui no programa, não vamos misturar, né? Não vamos misturar. Valeu, Piazza!
1: Tô separando isso. Bom dia, alemãozinho, tudo bem? Romilda de Oliveira, Francisco aqui do Nova Itaberaba.
0: Opa!
1: Faz uma música para homenagear todas as crianças do Brasil.
0: Verdade.
1: E eu sou santista, mas vou torcer pro Grêmio.
0: Ah.
1: O Grêmio ganha de 1-0.
0: Valeu, mais uma gremista ali. Daqui a pouco já vamos rodar Nossa Senhora Aparecida, tá? Já vamos rodar. Oi, alemãozinho, é a Sueli Bolt, que ela falando saudades, slide. 2-4 pro Grêmio, olha só. Que coisa boa, valeu. Boa sorte, obrigado, Sueli. Alles gut, faz.
2: 1-0 pro Grêmio participar hoje.
0: Ah, que tu sabe, ô bicho velho. Agora também se incomodou comigo aí, começou a mandar aí, ó, o Elias. É. Ô Elias, vai pescar hoje? O Elias Pinheiro, estão aí na barranca do Uruburu Branco, que coisa arada lá. É, cuidado das galinhas por aí em volta, piazada. Vão fechar os aviários. É, e às vezes em quando eles vão lá pra pegar minhoca, né? Então, vizinha, dá pra ir atrás do calpão ali, atrás da estrebaria, pegar umas minhocas. E aí tu sabe como é que é, né? Quando vê, pegaram uma galinha nas pernas ali. Por aí. Antigamente tinha milho verde, né? Agora já não tem mais milho verde.

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1: Opa, show de bola, 18 graus a temperatura. Temperatura muito boa, né? Não é frio e não é quente. 11 de outubro de 2026, 11 horas e 16 minutos. É domingo, é programa do Alemãozinho, é dia de loucura. Show de bola, mais uma vez aqui, agradecer aqui a Degustar, que são nossos patrocinadores, e você que se acertar aqui o Grenal de hoje, você tá concorrendo dois almoços na Degustar, são duas pessoas que vão ganhar, quem acertar do Grêmio, bota numa caixinha, quem acertar do Inter, bota numa outra caixinha, tá, pra eles não brigar ali dentro também, né, que vai chegar hoje à noite, 6 horas, 7 horas, quando termina o jogo, vou ver, tá? Então você tem que olhar dentro de tudo, Deus o livre, dá um soco caiado ali dentro, né? Capaz, é brincadeira, ninguém vai brigar por causa do futebol, né? Nem por política também, pelo amor de Deus, tá bom? E cada um tem sua bandeira e que cada um defende a sua. 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Ai, mas esses barros que tem por ali em volta, como é que nós vamos caminhar? 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E uma bombacha também é bem bom, né? E uma bombacha, né, Capra? Uma bombacha bem largona pra deixar o bicho solto, né? Ah, coisa boa, deixar o bichinho solto lá, deixar o passarinho solto, né? Capaz mesmo, né? Que nem o outro foi na praia uma vez, né? Daí ele tava na praia.
0: Obrigada, tu Alemãozinho.
1: E aí ele foi na praia de bombacha, bota, guaiaca e faca atrás, e cinto e coisa lá, de camisa, lenço, chapéu. E a faca lá atrás, enfiada lá atrás, né? Que nem um homem tá fazendo costelão ali, né, rapaz?
2: Pode gritar.
1: É, sabe por que o gaúcho velho mesmo, ele usa a faca atrás? É só pra sentir o ferro. É capaz mesmo, né, meus amigos aí, ó, gaúcho. Eu também sou gaúcho e eu boto a faca não é pra isso, porque eu sou macho mesmo. Né? É, mas também o cara pegou uma pedra e já saiu correndo. Saiu correndo também, né, capaz mesmo. E aí o bicho vai lá do Rio Grande de Torres, dá uma volteada na praia, pegar a égua velha aí. E aí vamos pra praia. Vai pra praia. Não, já na praia. Já na praia, oh, calorão. Mas, tchê, vou dar uma, tomar um banho aí, né, tchê? Bah, mas que barbaridade, sabe? Tá muito boa as águas aí. Amarou a égua ali, posto de luz, né? Tomar um banho. Uns 4, 5 piadas de bosta lá, jogando bola. E o gauchão, velho, tomando banho lá. Ah, já, picagaça. Já, bicho velho, né, tchê? Mas tá muito boa as águas, né, tchê? Tomando um banhozinho lá, coisa arada. E aí saiu pra fora, assim, e aquela bombacha colou nas pernas, né? E os piau iavam e mostravam, olha lá o tio lá, olha lá, ó, os piazinhos corriam em volta, sabe, os piazinhos corriam, olha lá, ó, tá ali, ó, é louco, olha ali. E aí o gaúcho, velho, não gostou muito. E aí, gurizada, vai dizer que o de vocês aí não dá uma encolhida quando entra na água.
2: Inconfundível.
1: Pegaram. A bombacha, ela colou assim, né? Para analisar, não, mano. Eu tenho uns mensagens. Já vamos começar a passar mensagem aqui pra dentro da vez. Ai, meu Deus do céu, que aqui também. Né? Oi, bom dia, boa tarde, bom dia.
3: Manda a música com o Índio Aragano pra todas as crianças e pra Nossa Senhora Aparecida. A música Mãe Aparecida.
1: Valeu, obrigado. Aqui, alemãozinho, 3 pro Grêmio, 1 pro Inter. É o Luiz Sulzbach. Valeu, Luiz. Um abraço pra via. Beleza, beleza, beleza. O outro Jaguar aqui que mandou as coisas aqui do coisa que não posso largar aqui antes, né? É, 2-0 pro Colorado. Bom dia. Aqui é o Bueno. Ô, Bueno, valeu, bicho velho. Ah, já, Bueno, velho, né? O Guincho. Ô, Bueno, dos Guinchos que eu abri agora. Que legal. Tava com saudade de você, pia. Já tá com o caminhão pronto, é? Já tá com o caminhão pronto pro dia 25 aí, vai fazer um frete bom, né? Vai fazer um frete bom com o guincho. Vai levar o coisa junto, vai levar o coisa junto. Eu não posso falar tudo no programa, alemãozinho aqui, coitada. Não posso falar, piazinho, né? Ai, meu Deus do céu, vocês me matam o coração. Um abraço, piazada, tudo é bom aí. Valeu, meu amigo Bueno, que bom que tu mandou aí. Que bom que tu mandou, eu tava com saudade de você, um pouquinho pelo menos, né? Valeu, um abraço. Meu amigo Alex Hageman, ô Alex, como é que tá, piá? Obrigado por ouvir o meu programinha também, nem sabia que tu ouvia. Ah, bicho, velho, era o meu rádio aqui do seu Vitus, né, semana aí, nem acertei, mas tu sabe que não tá funcionando de novo. Hoje de manhã o rádio parou de funcionar. Começou o programa da Lemãozinha, mãe disse, parou de funcionar o rádio aí, eu achei que ia ter muita coisa. O rádio, acabou as pilhas e coisa, até aí botemos pilha em cima do fogão, a lenha, pia. Viremos de lado, botemos pra cima, botemos pra baixo as pilhas, botemos dentro da chaleira, cozinhamos as pilhas, porque dá pra esquentar as pilhas, botemos rádio dentro da chaleira também. Já tudo também. Cozinhamos o rádio junto também. Não ligou até agora que é rádio lá, né? Ô Alex Hagman, um abraço pra vocês aí dos piá ali da GLG, né? GLG. Tu é foda, meu. Esse é o piá. Ele gosta dessas músicas também, não? Né?

0: Mas só depois, essas aí, só depois. Um abraço para nosso amigo aqui, o Acácio. 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De enquanto a gente escuta as falando, tomando um chimarrão. Eu acho que eu tô com o nervo ciático que tá fora. Né? Os alemães, de repente, pulou fora ali o nervo ciático, né? Daí tu pode mandar aqui na mensagem, 8822-6311. Qualquer coisa me chama. Qualquer coisa me chama, vocês têm que olhar na minha rede social que eu tô com um número novo, tá? Tem muita gente que diz, ah, irmãozinho, não atende mais, porque virou pau no... E não sei o quê. Não, eu fui censurado, tô sem telefone, agora tô com o número novo, tá? Tô com o número novo. Mas daí, então, agora nem sei o número novo aqui, ó. Mas aí você pode procurar lá no Facebook ou no Instagram, lá vai estar o meu número novo, tá bom, gurizada? 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É pra você sair de lá e dizer assim, ai, parece que eu perdi 20 quilos, sabe? Ai, é coisa boa assim, né? Não tem coisa melhor, né? Take a chance, leave everything behind. Né, Cássio? É isso aí, né, Cássio? Show de bola. Deixa eu ver aqui. Quem mais tá ligado? Deixa eu ver. Tenho também aqui, Dani. Vamos transferir aqui os áudios da galera que tá me mandando aqui. Bom dia. Deixa eu ver aqui. Vamos começar a transferir uns áudios aqui. A galera tá pra frente. Já acharam o meu número do Coisa Arada, né? Coisa Arada. Já tá mandando zap zap aqui no número novo, né? Assim é bonito, né? Assim é bonito. Deixa eu ver aqui. Meu amigo Neuri Capra também mandou mensagem aqui. Vamos transferir aqui. Esse do Juliano Ternos não posso largar antes de ouvir, porque ele é muito jaguara. Mas assim, ele é um piabão, né? Mas antes vamos ouvir esse aqui. Oi.
1: Machina.
0: Oi.
1: Bom dia, limãozinho. Então. Sou a Raquel Schwab.
0: Oi, Raquel.
1: Eu quero... Eu sou colorada, mas eu vou hoje optar pelo empate, para não ter choradeira, né? Nem de um lado, nem de outro.
0: Gostei dessa.
1: Quero participar do sorteio.
0: Valeu, Raquel. Já tem dois empates. Antes também um disse assim, eu também não empate, né? Eles falaram também antes, né? Deixa eu ver quem mais aqui. Oi.
2: Bom dia, Lomzinho. Aqui é o Cid Frey. Vai dar 2-1 pro Inter.
0: Ô, Cid Frey, 2-1. Vamos ouvir de novo aqui, desculpa.
2: Bom dia, Lomzinho. Aqui é o Cid Frey. Vai dar 2-1 pro Inter.
0: Valeu, Cid.
3: Bom dia, seu Claudinho.
0: Fala, vai, Caprão.
3: Tá? Tudo bem contigo?
0: Aí, Caprão.
3: E daí, meu amigo Tratoraço. Como é que foi lá?
0: Toquemos terror lá.
3: E seu Claudinho hoje não aparece, hoje desmaiou. Apolaram ele no barro lá, desmaiou. Beleza, meu amigo?
0: Show de bola.
3: Manda uma música aí.
0: Fechou.
3: A dos Pampa Gaúcha.
0: Fechou.
3: Forte abraço.
0: Já, vamos.
4: Boa, alemãozinho. Ah. Tudo bem? É o Elo, modelo. Tudo certo? Bom dia.
0: Ô, Elo, um abraço, Pia, já larguemos aqui. Valeu, meu amigo Neuri Capra aí, dessa família tradicional, pioneira aqui de Pinhalzinho, né? Um abraço pra você, Capra, tudo de bom pra vocês. Agora vamos pro modelo, né? Meu amigo
4: Ô, alemãozinho, tudo bem? É o Elo, modelo.
0: Ô, Elo.
4: Tudo certo? Bom dia.
0: Tudo bom, querido alemãozinho, jovem.
4: Alemãozinho, vai estar pedindo uma música

0: Uma música de banda instrumental, se tu puder tocar aí pra nós.
1: Opa!
0: E sobre o Grenal, hoje vai dar 22-0
1: pro Inter.
0: Beleza, irmão?
1: Será que vai dar tanto golo assim, homem? É bastante golo, né, Pia? Valeu, Elo! Lá, galera de modelo, tá ligadinho. Obrigado. Um abraço, teu pai. Já vamos achar uma aí.
2: Bom dia, Alemãozinho. Tudo tranquilo? Tudo certo, Alemãozinho?
1: Fala, Gilson.
2: Vai ter sorteio hoje? Me coloca no sorteio.
1: Ei.
2: Se tiver um tempinho, coloque a música aí, Criar em Galpão, nos Serranos.
1: Aham, boa.
2: E me dê o teu palpite do Grenal de hoje. Né? Lembrando que nós temos uma coca apostada, né?
1: É verdade.
2: Valeu, Alemãozinho. Abraço e tudo é bom.
1: Sabe que eu não lembrei mesmo. Ele quer que eu falo também só pra... Né, você... Eu não vou falar. Eu não sei se eu vou falar... Eu não vou falar. Meu amigo Ercico mandou, deu uma ligadinha aqui pra nós aqui. Fala, seu Ercico. Não tem como atender. Manda mensagem, Toninho. Manda mensagem. A galera de Nova Itaberaba. Oi, bom dia, Gilvânio.
3: Bom dia, Alemãozinho. Aqui quem fala é o Murilo de Nova Itaberaba.
1: Opa.
3: Hoje no Grenal vai dar 3-2 pro Inter. E manda uma música aí pro pessoal de Nova Itaberaba. Valeu.
1: E a galera também do posto Shell, posto Baço. É, coisa arada. Que coisa boa, né? Ah, que legal. Obrigado, galera. O Neno também tá ligando aqui. Já vamos atender. Vamos com calma aí, gente. Ah, Alemãozinho. 1-0 para o Inter. Sabe quem mandou? A Rosana Rudel. Ei, coisa. A Milena dos Santos, o Cleito, o Antônio. Todo mundo tá ligado. Muito, muito obrigado. Valeu, quem fala aqui, bom dia, oi, Alemãozinho, tudo bem, bom dia?
4: Bom dia, Alemãozinho, aqui é o Ciro Francisco, de Nova Itaberaba, eu quero participar do sorteio, e o Grêmio vai ganhar de 2-1, dale Grêmio.
1: Opa.
4: E toque a música aí pra nós, o Grenal. Quero oferecer pra minha esposa, pra tudo que tá escutando, e vocês aí da rádio.
1: Oh, que legal.
4: E
1: seu Antônio tá ligando em cima aí, não consegue mandar zap, meu querido. Oi!
4: Alemãozinho, meu áudio aí não vai só.
1: Aí, ó, não tem como atender o seu Antônio aqui, tá ligando aqui bastante aqui, vai dar problema. Esse aqui não tem como atender aqui. Oi, Alemãozinho, a Noili Lauerman Refle. Oi, Alemãozinho, vai dar empate, ela disse aqui, vai dar empate. Valeu. Pessoal do Rio Grande Amado aqui, lá de Canoas, pertinho de Porto Alegre, né? Que legal. Oi, Alemãozinho. Sou o Valdir Smialovski, de Canoas, 2-1 pro Inter. Um grande abraço pros Colorado, aí, Alemãozinho! Aê! Temos Colorado também. Um abraço, Pia, tudo de bom. É, Bueno, mudou meu número, já te mando meu novo número aí, já bom, já te mando meu número aí, foi censurado domingo passado, tá bom, e aí considerei, tem que pegar um númerozinho novo aí, né, valeu. A galera de modelo aqui, a Fátima Argazão, diz 2-1 pro Grêmio.
5: Eu acho que vai dar 2-0 pro Grêmio.
1: Ah, para, Gabriel, o que tu quer, agora também, o Gabriel agora também começou aqui. Ah, desejar pro Grêmio, coisa arada, né? Então vai dar. Nem vai dar jogo, vai dar nada, nem vai dar graça, coisa arada. Não sei não, Ardaça, vamos ter que falar aí os caras. Ai, vai dar. Não sei, Gabriel, você, o que tu vai saber? Ô, Gabriel, rapaz, amor. Não tem um colorado nessa família aí do Dragazão, será? Não tem um colorado, será? Oi!
6: Bom dia, Alemãozinho. Meu nome é Márcio Clemente, aqui do bairro Bela Vista.
1: Opa, Márcio.
6: Eu queria participar do sorteio do programa, né?
1: Aham.
6: E como eu sou gremista, né?
1: Aham.
6: O meu palpite é 2-1 pro Grêmio.
1: Opa.
6: Vamos ganhar essa, né?
1: Aham. Legal.
6: E desejar um bom domingo para todos que estão na escuta do programa.
1: Ô, legal aí. Show de bola. Deixa eu ver aqui. Obrigado, bicho velho. O pessoal aqui... O Ricardo, da Eletrotec, é isso aí, ó, Ricardo? Ricardo Zabot, que me mandou um negócio aqui que me deu um arrepio, mas um arrepio bom, é derrupiar. Tá louco, tô olhando aqui, agora esqueci de falar na rádio aqui, mandou um negócio aqui que esse aqui não tem como não. E ele e o Ricardo Zabot que dá 1-0 pro Colorado também, né? Mandou aqui mais um videozinho aqui também, ó. Mandou aqui, estão fazendo o quê ali? Caipira? Batidinha, churrasco.
7: Coisa arada, ó. Carne no fogo, escutando a limãozinha, né, cara? Que costela, ó, velho. Mas essa é a costela que era do Dr. Nelson, né? Coisa linda, né? Alemãozinho, temos aqui no Gilberto Branquer. Ô, Gilberto, mano, ué, bicho, velho. Tamo junto aí, bicho, velho. Tamo junto aí, ó. Mas, ah, Gilberto, velho. Obrigado, bicho, velho. Bicho, velho. Aí disse que uma vaca deu 22 litros de leite hoje de manhã. Aí, tá bom, né? Tá bom. 22 litros de leite, tá bom, né? É muito leite, né, Pia? É muito litro, 22 litros. Valeu, abraço, Pia. Show, daí tem abacaxi, coisa arada, tudo ali, né? Tia Lai, não sei mais o que eu vou fazer na vida aqui. Show de bola! O Luan, que é da agropecuária aí, do Empório Campeiro, né, o Luan? Empório Campeiro, me manda aí o que tu quer que eu mais fale aí pra mandar, pode fincar. Alemãozinho, o Luan aqui, eu acho que vai dar 2-0 pro Grêmio, diz ele aqui. Porque eu não gosto dos vermelhos aqui, do time do vermelho que ele botou aqui, deve ser do Inter, né? Valeu, piazada. É perigoso hoje o programa, tem que cuidar tudo aqui, porque os bichos me provocam aqui dentro de... Ah, o Nene também, né? Deixa eu ver. Oi, alemãozinho! Achei que tava no tratoraço ainda. Eles falaram que... É a Brenda, né? Achei que tava no tratoraço ainda, diz ela aqui. Eu achei que tu tava lá ainda. Também tava por lá. Como é que tem que estar por tudo sempre? Eu tenho que falar com teu pai, uma hora dessa aí, pra dar uma conversada aí. Meu pai, meu

0: É, a Brenda tá na fase, né? Não pode ter um evento que tá por lá, né? É. Pode cair canivete, né? Mas eu vou ir lá, né? Capaz mesmo, brincadeira, né? É, pode falar, pode faltar a banda. Pode faltar o Breno e Matheus, mas a Brenda tá lá. É brincadeira só, né? Capaz, né? A galera da cooperativa também tava lá com os tratorzão, expondo e coisa arada. Pena que choveu bastante, não, mas mesmo assim foi mão, né? Tem o meu amigo Basso, né? O Basso aí, coisa arada. O Célio Tortelli também, as coisas trator e coisa arada também, ainda tava por lá também. E eles têm bastante sede sempre também.
1: Pode gritar.
0: É. Eles têm bastante sede sempre também, né? Aí tava tomando os pinguins lá, né? Latinha, aqueles pinguinzinhos desenhados assim. Paralisada, bicho burro. E aí o pessoal da Cooper Itaipu, eles estão vendo aí, porque eles vão fazer uma reunião grande amanhã, né? Que vai parar tudo, a diretoria, vão chamar o Arno, o presidente da cooperativa, e vão ver o que que vão dar pro programa do Alemãozinho dos 25 anos de prêmios aqui, né? É, eles vão fazer uma reunião lá, vai ser coisa grande disso, vamos ver. Tô esperando, né, mano? Até as 10 horas, espero, senão eu vou lá. Eu sei onde é a sala de vocês, né? Capaz mesmo. Aqui, ó, 25 anos, 25 prêmios. Eu sei que daqui a pouco o pessoal vai dizer, ai, mas tá demorando, sim, tá demorando. Vamos deixar passar as políticas aí, vamos votar primeiro dia 25, e aí depois vamos ficar esses prêmios aí, né? São mais de 10 mil reais. Ó, já temos aqui uma bancada da Zecasa Autolet, que custa 600 reais. Do segundo prêmio, da Casa das Panelas, 300 reais de vale-compra. Terceiro prêmio, Embutidos Lamp, 200 reais de vale-prêmio. De vale-compra, desculpa. Quarto prêmio, da Divina Farma. Ali da Aline, coisa arada. Simone Nazari, coisa arada aqui embaixo. Um perfume masculino, coisa boa aqui. 350 reais. Um baril de chope de 30 litros da Degustare do Bartinski. Um baril de chope de 20 litros do Juliano Ternos e também do Cristiano, os irmãos lá, que são os Jaguar da Lajado Pedro. Querem ajudar, porque são fã do programa. Os piá ali da Fabrique Artes. Também quem deu uma mão aí pra nós foi o nosso amigo Cleiton Wagner, né? Mais ou menos 170 reais custa essa tábua de churrasco. Oitavo prêmio da Pinhal Shop, um Iaga Master. Uma bebida, parece uma olina, coisa boa. É uns 120 reais ou mais, não sei o valor. Uma camisa de futebol oficial do time Patriotas. Uma faca de lembrança lá do Recife, do meu amigo Pedro Thomas. O Empório Campeiro, não sei ainda, marquei aqui, vamos morder eles.

É, então já temos 20 prêmios. E eu não fui muito atrás de ninguém ainda, tá? E aí, você que tá ouvindo, tem empresa coisa arada, tô esperando aí você também. Vamos botar uns 30 prêmios, são 25 anos, 25 prêmios. Ah, nossos ouvintes merecem, merecem muito mais, né? 25 prêmios, 25 anos, então assim ó, vamos botar uns 10 mil reais em prêmios aí, tá bom? Uns 30 prêmios. Se você tiver empresa, coisa arada, quer ajudar, só não vai dar um prêmiozinho de 50 pila, é prêmio de 150, 200 reais, tá bom? Quer dar um porco, quer dar uma vaca, quer dar um terneiro, quer dar uma coisa arada, pode meter uma ovelha, vamos fincar aqui junto também.

0: Fala, Marcelo. O Marcelo tá ligado. Achei que tava me traindo.
1: Bom dia, alemãozinho.
0: É o Nene.
1: É o Enzo de Santiese. Eu gostaria de participar dos sorteios. E hoje do jogo de Inter e Grêmio vai dar empate.
0: Aí, 1-1. Valeu.

0: Fala, meu amigo Laudinor.
1: Bom dia, alemãozinho. Laudinor por aqui.
0: Opa!
1: Eu acho que tem que ir pelas previsões da Dilma.
0: Aí, aí, aí.
1: Ganhar. Hoje vai todo mundo perder. Beleza? Um abraço.
0: Sim, tá bom, Bia. Eu tô controlando aqui, mas vem quando vem umas aí que eu vejo, vocês são foda, né?
2: Ai, ai, ai. Eu quero essa morena, mano, pra casar. Ela tem um jeitinho.
0: 11h42, ali, uma vez da vida, né? Tia Laida. Valeu, Laudinor. Um abraço pra Elvídia Fischer, o Cláudio Fischer. Bom dia, bom dia, bom dia. Meu palpite pro Grêmio aqui, quem é? O Eloy vai. O Eloy disse 2 pro Grêmio, 1 pro Internacional. Rogamento Ria.
3: Internacional, meu time é o Grêmio, rapaz. Sou gremista.
4: Tu é gremista.
0: E aqui estão fazendo fogo, estão tomando um camparizinho. Que delícia esse sangue de boi aí, ó.
5: Bom dia, alemãozinho. Tudo certo, meu querido? Manda um abraço especial.

0: Fala aí para nós da construtora, o seu Luiz Agnes, o Celso Becker. Temos na lida campeira aqui assando um costelão. Desde as 6 da manhã.
1: Aí.
0: Pra ver se vai ficar bom até meio-dia.
1: Vai.
0: Um abraço aí pra nós, pro sogrão, pro vô que tá vindo do Rio Grande Amado aí, pra fazer um almoço especial aí com nós.
1: Aham.
0: E manda uma música caprichada aí de banda.
1: Valeu!
0: Dobrado multidão, alemãozinho. Oh.

0: Oi, Alemãozinho, José Quevedo do Boa Vista 2. Estamos ligados 1-0 pro Grêmio.
1: Que chutar, é só se gravando.
0: E não tem mais, deixa eu ver aqui, mas não tem o segundo turno.
2: Vou fazer uma proposta pra nós nunca mais brigar.
3: Fala, meu. Bom dia, Alemãozinho.
0: Ô, oh, Alas
3: Cruz. E
0: eu.
3: Escutando teu maravilhoso programa.
0: Tang Shen.
3: Bom, a rádio desses 5 horas ligado, né?
0: E eu.
3: E assim. Tudo de bom para você, teu pai e tua mãe também,
0: Tang
3: com saúde.
0: Tang Shen.
3: E quero participar nos sorteios, tá bom?
0: Valeu, Eduardo Frasnelli, meu amigo. Shen Kuda, Tati Light, um abraço, meu querido. Fala, gentil.
4: Gentil Rodrigues, aqui do bairro Bela Vista.
0: Ah.
4: Na escuta do teu programa, quero participar do sorteio.
0: Aham.
4: E hoje é dois pro Grêmio. Ganha na certa.
0: Dois pro Grêmio, tá bom. Ó. O gentil tá com o passarinho. O passarinho tá vivo, o passarinho aí, né? O passarinho tá vivo aí, bicho velho, né? Ô, alemãozinho, alles gut. 2-1 para o Internacional. É o Milton Colorado aqui. Quem é o Milton? É o Milton Kaiser, será? Acho que é, né? E ô, alles gut, Milton. 2-1 para o Inter. Assim, puro Colorado lá, tchau. O meu amigo Valdir Teodoro, do bairro Bela Vista, ali. Ô, alemãozinho, alles gut. 1-0 para o Colorado. Agora desbloqueou o negócio aqui, tá meio bloqueado, meu. Minhas mensagens ali, meu Deus, quanta mensagem entrou ali dentro agora, né? Tá louco, gente, né? Deixa eu ver ali, agora ali, vamos pegar em ordem de novo ali, né? Vamos pegar em ordem ali, deixa eu ver ali. Bom dia ali. Olha, irmãozinho, tudo certo? Dali Inter aqui, ó. Olha que copinho bonito do Colorado aqui, ó. Quem que é o louco aqui, bicho, velho? Não botou nome ali, esse rapaz aí. Boa tarde. É, o Berlato. É de Nova Orixinhas, louco, né? Olha ali, copinho do Colorado. Eu também comprei lá no dia ali, ó. Coisa boa, né? O Alex Hagemann aí tá meio Jaguar agora, né? Daí começaram agora a abrir aqueles caipira ali, né? Eu gosto desses caipira ali também. Eles são congelados. Daí eles descongelam. Eles fazem um buraquinho. Eles começam ali chupando o canudinho. E sai caipirinha de dentro, né? O pessoal não precisa mais nem fazer caipira, né? Já compra pronto, congelado, né? Valeu, Dilan!
5: Oi, bom dia.
0: Bom dia.
5: Tá fazendo teu programa hoje? Ou tá no tratorasco ainda?
0: Olha, quem é essa? Gostei dessa áudio ali, né? Olha, de light, o povo, eles são chaguara da manhã. É bonito, né? Por isso que é o programa, eles mandam, porque a gente brinca com eles também, né?
5: Oi, bom dia. Tá fazendo teu programa hoje? Ou tá no tratorasco ainda?
0: Eu já voltemos de lá. Eu fiquei um pouquinho mais lá, que eu fiquei atolado lá, né? Uhum. Falar em atolado, lembrei de uma piada do atolado ali, pedir aqui pra mim.
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0: Para da risada, né? O Zabot, tem o Zabot lá, o Ricardo e o sogro dele, coisarada lá, né? Dos branquer lá. As vacas de leite, coisarada, né? O meu amigo aqui, o parente, tá ouvindo lá em Capão da Canoa. Tá na praia hoje, o bicho velho. Foi lá salgar o saco, né, bicho velho? Tá na praia lá. É o saco. Ele levou um saco de batatinha e vamos salgar. Vamos temperar esse saco de batatinha ali, né? E o pessoal em casa imagina bobagem, né? Como vocês pensam em coisa boba, né? Vai salgar o saco. Claro, vai salgar o saco. Levou o saco, vai salgar ele. Pronto, e daí? Vai dizer que não pode agora, né? Né, Giovanni? Um abraço pra você, o Giovanni, meu parente, tá lá na praia em Capão da Canoa, né? Salgando as batatinhas lá, que legal. Valeu, piá, tudo de bom. Deixa eu ver aqui. Berim, berim, berim. Esse dia uma mulher disse, esse alemãozinho, ele é diferente no horário, que ele fala as coisas e é engraçado e não fala bobagem, não fala palavrão, né? Só que as pessoas em casa imaginam palavrão, tipo isso ali. Tá em Capão da Canoa, salgando o saco. Pronto. E é verdade, porque não tem como entrar na água hoje. Daí ele levou saco de patatinha junto. Fala, Juquinha. Ô, Juquinha, só falta agora ficar chorando também, né?
7: Bom dia, alemãozinho. Olha, escuta. Aqui é Juquinha, ali do bairro Maratezinho. Agora eu vou comer todos os prêmios ali.
0: Uh-huh.
7: E vai dizer que o Crenalo hoje vai estar 2-0 pro Grêmio, tá bom?
0: Uh-huh.
7: Um abraço, tchau.
0: Vamos ver. Não sei, não. Tá bom, Juquinha? De noite eu sei, eu conversemos. Boa sorte pra você, meu querido.
8: Bom dia, alemãozinho.
0: Oi, Celi.
8: Tudo bem?
0: Tudo bem.
8: Aqui é a Celi, Perla. Uh-huh. Quero participar do sorteio.
0: Uhum.
8: E tenha um bom domingo.
0: Obrigado, Celi.
8: E vamos torcer, né? Pro nosso Inter ganhar, né? Vamos botar uns 2-1.
0: Opa.
8: Dois pro Inter, um pro Grêmio. Uhum. Mas tem que saber perder e tem que saber de ganhar também, né?
0: É verdade.
8: Então tá, irmãozinho. Tudo de bom.
0: Obrigado, senhor.
8: Sempre se abraçado. Deu e a Tayane.
0: Valeu! Oi, alemãozinho, é a Rosane Barão de Jacutinga, alta saudade, Alescute, alemãozinho, Alescute, que ela, você vai enchendo o som da rádio, que ela, aqui tem mais um áudiozinho. Oi, bom dia. Tarde.
9: Bom dia, alemãozinho, Grito Pompeu, Belo Panorama, grande amigo meu, nosso
0: opa,
9: grande prefeito. Eu...
0: Fala, meu querido.
9: Agora, ouço o Grenal, digo 2-1 pro Grêmio.
0: Aham, fechou.
9: Não torcer pra ganhar, sou gremista, né?
0: Aham.
9: 2-1 pro Grêmio.
0: Tá valendo.
9: Quero participar do sorteio aí, tamo...
0: Tá junto, Pia.
9: Tamo em cima aí pra ver o jogo se realizar.
0: Tomara que tu ganha, Pia.
9: Se ganhar, tamo louco, parceiro, sim. Tem uma carinha pra comer e...
0: É verdade.
9: Um chopezinho pra tomar aí, tamo fácil.
0: E é bom, né?
9: Valeu, um abraço, professor Neto, e um bom final de semana.
0: Valeu, bom final de semana. Um abraço, professor Neto. Gostei dessa aí. Um abraço, Pia. Tudo de bom, meu amigo Pompeli. Show de bola, show de bola. Oi, alemãozinho. É o Luan. Deixa eu ver quem é aqui. Luan e Marceli, aqui da Empório Campeiro. Ah, tamo ouvindo o programinha. E achamos que vai dar 2-1 pro Grêmio ali uma vez na vida. Fala, meu amigo Itacir Itter, como é que tá, bicho velho? Também tá ligadinho com nós aí, muito obrigado, Itacir, valeu. Oi, bom dia.
10: Bom dia, alemãozinho.
0: Bom dia.
10: Tudo bem?
0: Tudo bem.
10: Quero Cida Cruz, do bairro Maria Terezinha. Queria participar desse sorteio. Agradeço por
0: atender. Gostei do galo aí, ó. É melhor que o meu aqui, ó. Até eu achar o meu galo aqui, eu vou ver. Esse é o meu. É do Miltinho, na verdade. É o Miltinho Bidica, ele deixou ele ali. Deixa eu ver aqui, ó. O galo dela, deixa eu ver aqui, eu vou largar.
10: Participar do sorteio. Agradeço por atendido.
0: Aí, ó. Isso aí é pro marido levantar, ó. Vamos largar de novo.
10: Ia participar do sorteio. Agradeço
0: não
10: por atendido.
0: Não sei, não. Esse galo tava meio sofrendo. Eu não sei se não era o último... grito dele aí que vai sair uma galinhada por ele, é capaz mesmo, né? É, esse dia um me aplicou ali do Bela Vista, não sei se é verdade, até vou mandar os Pialico, o meu colega Henrique, ele além de entrevistar o delegado, ele gosta também de coisas diferentes, né? Alguém no Bela Vista disse que tem um carnizé lá, e é um carnizé macho, um galo, machinho, é, galo, carnizé diz que bota ovo. Aí eu falei mais nada, né, porque... É, diz que o carnizé bota ovo, mas é um carnizé macho, galo. Manda, eu não sei se isso é verdade, se realmente é... Você da agropecuária aí que tá escutando, Lu, isso é verdade ou não? Carnizé aí, ó, carnizézinho. Se eu achar um carnizézinho aí, eu boto na panela fazer uma sopinha de noite e capaz mesmo, né? Não é uma sopinha, né? Por isso que é bom ser pobre, né? É, que nem eu, assim, ó, aguardar uns friozinhos. Primeira coisa que a gente faz, de noite vamos fazer uma sopa. Vai lá no açougue, compra uma carne, lá no Pinheirão. Dá uma carne. Ô, oh, tem osso pra sopa? Dá uns 2 quilos. Agora, se começaram a cobrar o osso da sopa também, ali, lá embaixo no Rio Grande. Daí fazer uma sopinha, né? O pobre não tem. Aí de noite toma um garrafão de vinho, né? O rico não. Aí vai pra Gramado, vai pra outros países... É, aí toma não sei o quê, toma aquele chocolate quente, Se nós, pobres, tomar aquele chocolate quente, nós moremos de diarreia.
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0: É. E gripe, né? E gripe, né? Primeiro é gripe por saúde, né? O rico não. O rico vai pra Gramado e coisa arada, vai lavar gelo, fazer boneco de gelo. Nada aqui, fica ali. Tá com lenço e um rolo de papel higiênico no bolso. É, chega a tá quadrado o rolo. Vai lá no banco e... Tamo com gripe? Oxe, ela tá entrando, né? Aqui também, vamos ver.
11: Tá. Bom dia, Chaparão.
0: Oh.
11: Como é que tá?
0: Tudo bom,
11: Ale? Bom dia, Limãozinho.
0: Ah.
11: Aqui é o Valdir Zortel, no bairro de Vinéia.
0: Fala, Valdir.
11: Tô fazendo almoço pra patroa, mas hoje sem bebida de álcool.
0: É bom, assim, quando dá uma caprichada, né? É, tem que...
11: Manda uma música aí bem... Baguala aí.
0: Aí, temos...
11: Valeu?
0: Temos separado...
11: Abração, Chacoarão.
0: Temos separado o grupo Candeeiro aí, ô bicho velho. Valeu, já temos separado ali o grupo Candeeiro aí, ó. É, mas daí fazer uma tona... Toma um golinho. Um golinho não vai mal. Porque quando era Covid, daí sim, né? Passava álcool nas mãos e coisa, e tem muita gente que começou a beber, né? E também muita gente separou no Covid. E daí, por causa que daí as tripas queriam também álcool, né? Aí começou, muita gente começou a beber, né? Capaz mesmo. A galera aqui da família Weber.
12: Bom dia, alemãozinho.
0: Ô, Weber.
12: Ainda não almocei.
0: Aham.
12: Uhum. 1-0 pro Inter.
0: Aê, Weber. Lá do São
12: e
0: José.
12: Quero participar do sorteio.
0: Aê, valeu, Weber. Seu Weber.
12: Otário Weber.
0: Otário Weber. Esse é um gente ainda, cara. Esse é um homem querido, né? Não é tão bonito, mas é querido, né? Valeu, piá! A Thaís Algaier, deixa eu ver aqui, Thaís Algaier, bom dia, bom dia, bom dia, bom dia, bom dia! É, Algaier Kunz também, 2 Inter e 0 pro Grêmio! Ai, ai, ai, show de bola, deixa eu ver aqui, mandar aqui, lembrança boa aqui, né? Ricardo Zabotti, lembrança boa, verdade, muito bom. Abriu muitos caminhos isso aí, muito bom, parabéns. Obrigado por fazer lembrar aí, tu tá me deixando tudo rupiado aqui com esse... Ele me manda as mensagens lá de 2022. Eu não posso falar tudo aqui dentro da rádio. Mas estão tomando aqui, ó. O Fulman também tá meio jaguara, né, Fulman? Ô, Fulman, tem que pegar uma tinta de pintar unha e passar por cima ali pra pagar esse negócio aqui. Ô, meu amigo Ivan Fulman, show de bola. Carninha, espetinha, sandinho, coisinha linda, né? O meu amigo aqui, o Luan da Campeira. Empório Campeiro, né? Na Galeria Ode, sim, é colorada. Pode confiar, alemãozinho. Tamo ligadinho. Tamo rindo aí, alemãozinho, umas 22 horas já tamo rindo aqui do programa aí. E pode botar nós ali, vem. Vamos contribuir. Chega na loja semana e vamos ajeitar um prêmio aí pros 25 anos. 25 prêmios! Tamo ligado aqui. Tamo ligado. Vai dar boa, né? Vai dar boa. Vai dar certo então, né? O meu amigo aqui da família Algaier aqui também, Jaqueline Coisarada, tá com a foto aqui do... Do coisa ali do Algaier, o Colorado também, a cuia, quer dizer, eu já tô na cuia aqui, capaz, isso aqui é aqueles coisas de caipirão, né? Um dia ainda vou lá nos campinhos deles também, mas quero nem saber. Deixa eu ver aqui, ó, eles mandaram aqui um áudiozinho aqui, ó, oi.
13: Bom dia, aqui é o Matheus Algaier e eu quero participar do sorteio. E o Inter vai ganhar de 3-1.
0: Aê! Que bonito áudio, Matheus. Que legal. Ô, bicho velho aqui. E o Algaier aqui, mandaram a foto da coisa ali. Tá escrito aqui, coisa arada do amor. E a Jaqueline aqui, é o primeiro nome, não vejo aqui. Eu tô meio ceguinho hoje, mas a cuia, eu tô meio... A coisinha de fazer caipira, né? Ah, uma coisa... Me escapou o nome. Tô meio louco aqui. Quem quer só música também, que bota um CD, porque é uma loucura aqui, tem bastante mensagem. É programa diferente, né, Algaier? Viu? Eu achei que era aquele negócio de fazer erva. Tem um socador aqui, ó. Deus me livre, ó. Tamanho do socador aí, ó. Aí daí eles botam limão, né? Principalmente um limão comum é bom, né? Limãozinho comum. E aí pega esse negócio de fazer erva ali. Soca, soca, soca, soca e soca e soca. Depois põe açúcar e gelo e coisa da... O Nene só pode mandar áudio. O Nene daí pode ser... O Nene só pode lamber a colher daí, né? O Nene só pode lamber a colher um pouquinho daí, né?

0: audiência.
1: Fala, meu amigo Darcy Albano, e depois vai ter os flashbacks daqui a pouquinho.
2: Bom dia, Limãozinho. Darcy Albano, do bairro Bela Vista, Miauzinho. Gostaria de participar de todos os sorteios. E o Inter vai ganhar 2-0 do Grêmio. Só pra deixar o Grêmio lá embaixo.
1: Você já agora. E aí, primeiro dá uma faladinha, depois dá uma creusada, assim, só pra deixar o Grêmio lá embaixo. Ele falou, eu não falei nada. Meu amigo, oi, alemãozinho, meu amigo Veronice Quevedo de Piauzinho. Ô, alemãozinho, meu amigo aqui, o Dirceu Mali tá meio jaguara hoje, conta uma aí, bota uma piadinha do trator, já que tu tava no tratoraço, alemãozinho, mete uma piadinha de trator. Já vamos meter uma do tratoraço aí, valeu, piazinho. Ai, vocês são demais aí, ai, meu Deus do céu, essa Dilma me mata. Ai, a gente sobreviveu a Dilma, né, cara, ela podia ser de novo presidente pra nós ter um feriadão a mais.

0: Show de Bola, meio-dia em um minuto, estaremos de volta.
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0: Temos de volta a 12 horas e 10 minutos, 11 de outubro, 20 graus a temperatura. Fique mais um pouco aqui.
1: Fique um pouco mais aqui.
0: Oi, bom dia, alemãozinha. Vitória Zilis, toca aquela moda. Ô, oh, legal. É, Vitória Zilis, Zilis, Zilis, né, você fala. Valeu, obrigado, tudo de bom. Valeu, valeu, legal. Meu amigo Tacho aqui de Grão Pará, pertinho de Criciúma. Oi!
2: Bom dia, alemãozinho.
0: Bom
2: seu
0: dia.
2: Seu lombo sujo, Jaguarão.
0: Opa!
2: Ó, meu palpite pro Inter e Grêmio vai ser 3-2.
0: Opa!
2: Tá? E eu vou ganhar isso aí, a hora que eu for aí pra Oeste aí, já deixa reservado aí pra mim.
0: Fechou.
2: Receber o prêmio. Beleza?
0: Aham. Uh-huh.
2: Manda um abraço aí pra minha filha Anne, a Nayana, e pra dona da pensão, dona Cideude.
0: Valeu!
2: Um abraço aí. Tamo junto. Um
0: abraço pra vocês, obrigado, obrigado, meu amigo, fizemos amizade e até hoje aí, nunca mais tem fim, né? Valeu, piazada, e ele é do Flamengo, né? Legal, abraço, oi!
3: Bom dia, alemãozinho, tudo bom?
0: Oi, tudo bem.
3: Quero participar do sorteio aí, quero dar meu palpite aí no jogo do Grêmio,
0: uhum.
3: Que eu torço pro Grêmio, né?
0: Sim.
3: O Grêmio vai ganhar, uhum. E vou participar do sorteio aí,
0: tá?
3: Do Inter e do Grêmio.
0: Aham.
3: Uhum. Santinalos, do Barbela Vista, fiz sua música pra minhas amigas Palice, pra Iris, pra Elvira, pra todo mundo que estiver ouvindo.
0: Ah, valeu, Iris, Elvira, todo mundo. Obrigado, Santina.
4: Bom dia, querida alemãozinha, como é que tá? Recuperada do tratoraço lá?
0: Opa!
4: Viu? Quiser dar uma anunciadinha pra nós. Fico muito agradecido ao nosso evento hoje, né? Se é possível, compareça lá também.
0: Sim, a galera do time Parma é para a festa do Dia das Crianças, né? Dia 11, hoje. Hoje, domingo, haverá brinquedos gratuitos para as crianças no pavilhão da EFACIPE, das 14 horas até as 17h30. Valeu, meu amigo Partininski, que mandou aí. Bom dia, obrigado a todo mundo convidado, é piazada aí. Pode passar por lá, valeu. Oi, alemãozinho, bom dia, galera de modelo da Cooper Itaipu.
5: E quero concorrer ao sorteio, alemãozinho.
0: Valeu, um abraço para as meninas da Cooper de modelo.
1: Você só fala que me ama.
0: E os homens também. Oi, alemãozinha, Maria Moré, Pinhalzinho, deixa eu ver aqui, dois, vai ser dois pro Grêmio e dois, vai ser dois pro Grêmio e um pro Inter. Ah, isso aí, dois pro Grêmio e um pro Inter, isso aí. Valeu, valeu, boa sorte, tá? Oi, alemãozinho, meu papito é 3-2 pro Colorado, quem é? A Amanda. Oi, Super Amanda, Amanda Luiza Veite, né? Obrigado, obrigado, obrigado. A galera da linha Riqueza.
6: Bom dia, alemãozinho,
0: bom
6: tudo bem?
0: Dia.
6: Queria participar do sorteio que vai dar 2-1 pro Grêmio.
0: Aham.
6: Falando nisso, os dois estão meio feios esse ano, né?
0: Tá meio...
6: Não dá graça pra torcer pra ninguém.
0: Tá chupitz, né?
6: E manda uma piada bem pesada pra nós e uma rancheira bem boa pra nós escutar.
0: Piada pesada.
6: Sou Graciela Malman da linha Riqueza, Pinhãozinho.
0: Isso, valeu, Graciela. Eu acho legal, mandou uma piada pesada. Não é fácil, né? Mas o, tu sabe que... Ai, ai, ai. Já fui banido do meu zap zap esse dia, do Instagram, coisa errada, porque as coisas censura, né? Daí agora eu vou me controlar um pouquinho. Mas agora vai... Deixa eu ver aqui. Aqui teve alguém aqui que mandou aqui. Deixa eu só ver aqui. Aham, uhum, biririm, biririm. Cadê aqui Simone? Tá aqui, vamos começar em ordem aqui. Ô, alemãozinho, ali é a Simone. É a Simone e o Sandro. O Luiz e a Duda. Estamos escutando o programinho. Estamos escutando o programaço.
1: Mas vai descer, vai descer.
0: Tá atolado ainda no tratoraço alemão. Não, ela escreveu assim, ó. Eles lá. Vocês estão Jaguara hoje também, né? Ô, alemãozinho, como é que escreveu ali? Te atolaram no trato. Não dá pra largar as coisas na rádio. É, fica.
1: Inconfundível.
0: Te atolaram no tratoraço. Te atolaram. Não, eu não, só o cara atolou. Eu não. Te atolaram no tratoraço.
1: Vai descer.
0: Ai, ai, ai, deixa eu ver quem mais aqui. Oi, o Éder Minigoto. Oi, alemãozinho, tudo tranquilo? Conseguiu se desatolar aí, ó. Meu papito é 2-1 pro Internacional. Demo participando, o Éder Minigoto do Diviné. Um abraço, meu querido amigo.
1: É Prêmio Matheus e DJ ISS.
0: Oi.
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8: Bom dia, queria participar do programa.
0: Aham.
8: Eu sou a Redania Reich, do Boa Vista 1.
0: Aham.
8: E eu... Aqui pela internet. 1-0, né?
0: Tá.
8: Não vou votar muito, né? Mas 1-0 eles vão ganhar.
0: 1-0
8: com certeza. Tá bom?
7: Fala, meu amigo, tá servindo.
0: Valeu, obrigado, valeu. Obrigado, obrigado, valeu, valeu, valeu, tudo de bom. E o Marcelo Rias já meteu aqui a caixa de som. Por quê? Por quê? Porque ele gosta dos flashbacks, mas é só daqui a pouquinho. Por enquanto, vamos descer. Oi, meu amigo Brad!
9: Bom dia, alemãozinho. Aqui é o Bradmir, aqui do bairro Bela Vista.
0: E aí, Pia?
9: Quero participar de todo o sorteio e agradecer o pessoal que teve hoje, ontem à noite, né? No aniversário da avó Olinda aqui em casa.
0: Opa!
9: Valeu.
0: Legal, parabéns aí. Pra avó Olinda, parabéns, felicidade, saúde, saúde, saúde, saúde aí. Vamos ver quem mais é aqui, o pessoal do distrito da Machado. Oi, Alemãozinho, tudo bem? Hoje no Grenal vai ser assim. Quem vai ganhar não vai perder. E quem perder não vai ganhar. É verdade. Valeu, Piazinho. Mas vai dar o nosso time aqui, vai dar o Colorado, né? Os piados Schmatz lá do distrito da Machado. Olha, Alemãozinho, seu Schlambuga. É aqui de Blumenau, Darcy Flos aqui, ela escute do Naco Rocha Leão, enchente do Brasil, temos tendo, opa, e está tendo uma das maiores enchentes do Brasil, a enchente de chope.
10: Mas vai descer, vai descer.
0: É a enchente de chope, meu Deus, que friozinho me deu na barriga ali, quase me soltou a coisada. Deixa eu ver aqui, roda a música aqui, ponto 5 gols. Deixa eu ver aqui, uns 5 gols aí pro Colorado, né? É isso aí, um abraço pra você, alemãozinho! Teu crente amicon, Schlampuga de Blumenau, ótimo domingo a todos! Valeu, Sadi, diretamente de Blumenau! Valeu, meu amigo José Quevedo, Boa Vista 2, aí 1-0 pro Inter, né? Isso aí, boa sorte pra vocês aí, piazada! 2-1 pro Inter, o Gilmar Nesevski, valeu. O Valdir aqui de Canoas, do Rio Grande Amado aqui, mas ah, bicho, velho, não, olha. Olha o costelão, fora, linguiça enrolada aqui, ó. Achei que era umas cobras ali, ó. Mas tem mais um borego ali, ó. O Valdir Zmialovski, lá de Canoas, do Rio Grande Amado, mandou foto aqui, bicho, velho. Que coisa linda, né? Costelão, que coisa arada. Tá uma festa grande aí, né? A festa é grande aí. Então vai pra vocês aí, o Grupo Candeeiro, também pro meu amigo.

0: Show de bola, 12 horas e 21 minutos, daqui a pouco vamos sortear dois almoços da degustar, quem acertar o resultado do Grenal de hoje,
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0: E mais 2 quilos de carne, ponta de peito do Mercado Pinheirão, a galera do Pinheirão também tá ligadinho com nós aí, o Ederson, o Márcio, toda a galera, e o Man, e toda a galera que trabalha lá no Pinheirão, a Brenda e coisa arada também, né? E vai ter aniversário na família Weitzmann aí, e a Janete vai estar de aniversário aí por terça-feira, me parece, vai ter outro galeto aí de novo.
1: Meu Deus, eu não sei se eu vou aguentar.
0: É, e o Ederson também, ele é 24 horas, é secretário, e coisa arada, e agora também vai ser vovô, né, o bicho vai estar metido, né, a super hiper mega Flávia tá por aí, é coisa linda, vai ter o chá de fralda e coisa arada, e eu também vou lá, eu acho também, e também veio o maridão junto, claro, o Renato também veio junto, que é o, no caso, né, o genro do Ederson, né? O genro mais bonito, né? É, ele é o genro, no caso, então, né? É verdade, né?

É, e eles estão por aí, o Renato, eles são lá de São Paulo e coisa arada, né? E foram bem lá em São Paulo também, né? O Renato, show de bola, e o São Paulo e coisa arada, o agro e coisa arada, e eles estão por aí, né? É, e aí o Renato disse pro sogro dele, o sogro, seu Ederson, que é, vai dar uma trabalhadinha aí, de tarde também se precisar fazer uns horas extra. Porque vai vir o Arthur daqui um tempinho aí, vai vir o Arthur, e aí ele vai ser um netinho, né? E aí vai ter uns troquinhos a mais aí de herança, né? Aí vai matar a pau, né, Pia? Vai estar matado. E esse alemãozinho incomoda, né? É, isso aí, né? Deixa eu ver aqui, tá? Aí, vamos almoçar aqui de tarde, a convidada, não sei o que, coisa errada aí. E a, o pessoal, e a Brenda e a Janete não voltaram da Janguta ainda aí, parece que estão atolados por lá ainda aí, ó. A Brenda tá atolada lá em cima, capaz mesmo, né? Ô Adriano, essa aqui pra ti, ó.

E é jeitão, e é bonito, Renato também, né? É bonitão também. Mas quem é mais bonito mesmo? Meu amigo Acácio, né? É, o Acácio também é bonitão. Olha o bicho velho aqui também, tá mandando aqui. Eu tô olhando foto perfil aqui. Achei que era lá do Rio Grande do Paraná, mas é aqui. É o meu amigo aqui, o Acácio Oberher. Oi, meuzinho, bom dia. Estamos aqui tomando uma caipirinha, né? Uma caipirinha e aquela carninha com a família, né? E o alemãozinho, dá uma olhada aqui. Dá uma olhada aqui. Vai, já, Glória. Vê se não tem uma... Você tem um barro ainda na orelha aí. Na orelha esquerda aí. Tá cheio de barro no trator. Já lá vemos agora aí. É. Mandaram... Bah, que caipira, coisa mais linda aqui. Pense, uma foto pra botar no Instagram, né, Pia? Não sei se não vou colar essa foto aqui. Vou botar essa foto aqui. O gramadinho no fundo. Tu tá meio jaguara também, né? E ali tem os baraios, né? Ó, e as carnes dos loucos ali, ó.

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0: meu amigo Fon Mandado, Distrito da Machado. Hoje é Grêmio, alemãozinho. Hoje é Grêmio, não tem pra ninguém.
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0: Meu amigo Márcio Garcia, tá de aniversário. Pagou o costelão aí, o bicho velho. Meu amigo aqui também, quem mais? O Lisandro, desculpa, Lisandro. Me passei aqui, quero muita mensagem. Meu amigo Lisandro, meu amigo, meu irmão, lá de Mondaí. Tá ligadinho com nós aí, tamo junto, meu amigo Lisandro, e manda aí 3-1 pro Grêmio e a carne tá quase boa. Mandou foto do fogo agora, antes e agora mandou foto da carninha, churrasquinho, coisa rara, né?

Fala, meu amigo Jandir Luiz Machado, como é que tá, meu querido jovem? Tudo bom, piá? Tudo bom, piá? Tudo bom, piá? Oi, alemãozinho, meu nome é Tânia Gubert Barto, Distrito da Machado, palpite 2 para o... 2-0 pro Inter! Nossa. Show de bola, obrigado, obrigado, galerinha. Se vocês puderem mandar áudio, se puderem mandar áudio, aí fica bom. Senão não aguento, minha garganta incha. Minha garganta incha. Daqui a pouco alguém vai mandar uma mensagem. Ai, tá com a garganta no pau, né? Vocês também não. Olha aqui, também, né?

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1: 12 horas e 39, 12 e 40, 11 de outubro de 2026, 20 graus a temperatura, deu uma meia horadinha no tempo. Show de bola, hoje 11 de outubro, vamos sortear daqui a pouquinho, quer dizer, vamos sortear antes da noite, né? É dois almoço na Degustar e 2 quilos de carne do mercado Pinheirão, ponta de peito. Sim, quem acertar o jogo do hoje do Grenal, porque vai ser lá no Grêmio hoje, lá no estádio do Grêmio, o Grenal contra o Internacional. E aí o bicho vai pegar. E aí o bicho vai pagar, vai pegar. Quem ganha, fica. Quem não ganha, será que cai? E aí, quem acertar, estamos separando os nomes aqui, quem acertar, entre os acertadores, vamos sortear depois dois almoços na Degustar, que é uma delícia, vai ser almoço, não é pizza, essa vez é almoço, vamos mudar um pouquinho. E 2 quilos de carne ponta de peito do mercado Pinheirão. 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E ele, na verdade, é pra proteger, né? Segundo a Suzy e o seu Jerônimo. 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

Essa aí vai lá pro pessoal aí da Coxilha ali, da Lúcia, do pai dela, do maridão, e também pra Patrícia a Patrícia, a galera da Timpes, ó, também tão ligadinha aí, tão lá na casa do pai lá, que eu esqueci o nome dele, me perdoa, meu amigo Corra aí, também tão lá por lá hoje, coisa arada, tão por lá hoje almoçando e coisa arada, fica bom, né? Aí é bom.

0: Aí, coisa linda, 15 minutinhos para as uma. Show de bola. 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É, bicho velho é bom, né? Não é que nem antigamente, sabe? Ai, sai, quebrado, coisa. Não, é massagem leve, é massagem relaxante, assim, sabe? É massagem de massoterapeuta, né? Não é. Antigamente era muito do pauleirão, né? Pegava, olha a imagem do massagista lá, quase quebrava. Não, gente. É massagem light, é leve. É pra você sair de lá e dizer assim: meu Deus do céu. Perdi uns 10 quilos, acho. Perdi uns 20 quilos, acho. Meu Deus, é assim que é, tá bom, jurizada? Meu amigo Acácio.
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0: Isso aí vai pro Ivan Foma, vai pro piá da construtora Agnes, pros piazada aí também, todos os pedreiros e coisarada também. E lá pra família Borcha aí também, né? O Sérgio, o William e coisarada aí.
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2: Oi. Daí, alemãozinho Jaguara. O pessoal aí não se contenta com 18, 19. Tem que meter 22. Pelo amor de Deus. O pessoal é guloso. Tem que ser coisa mais grande.
0: Valeu, piazada. Valeu, piazada. Tudo bem, vamos aí. Ao Neide, o Eliseu, Joaquim, Alice, Ian, todo mundo de saudades. E eles foram cedo hoje, 6:30 da manhã. Acho que já foram lá pra Coreia caminhar, coisa lá. E já ganharam medalhas de novo.
3: Bom dia, eu sou Joaquim Gustavo Viano de saudades. Quero participar de todos os sorteios. E alemãozinho, hoje eu quero pedir a música A Casa da Vovó.
0: A Casa da Vovó.
3: Bom dia, sou Alice Yankee de saudades. Quero participar de todo o sorteio.
0: Valeu.
3: E alemãozinho, hoje a gente acabou de voltar de uma corrida. E eu fiquei em segundo lugar.
0: Mas de novo, gente? Não, eu nunca vi coisa igual. Pra quem puxaram essa criançada aí, coisa linda, né? É, pra quem que puxaram, será? Porque o pai não é tão corredor assim, né? A mãe também não, acho, né? O pai não sei não, né? O pai, ele curia bastante antigamente. Joaquim disse que ele ia roubar a bergamota e largar os cachorros atrás dele. Aí ele curia bem, né? Mas agora estão correndo nas corridas rústicas, coisa arada, e 5 km, 6 km. E a piazada aí estão botando pai e mãe no bolso com coisa. Parabéns. Oi, Gabriele! Cristina Quevedo do Santos! Show de bola, por favor, alemãozinho. Você, o programa é top, alemãozinho. Você é show, alemãozinho. Ela tá falando, e ela, eu queria também ganhar uma vez na vida. Ela disse que...
4: Bom dia, alemãozinho, tudo bem? Ali é a Célia Lúcia Keifer, do Pairo Nova de Vineia.
0: Oi, Célia.
4: Quero participar de todos os sorteios.
0: Valeu, Célia.
5: Bom dia, alemãozinho. Meu nome é Enzo Hardman e o Inter vai ganhar de goleada.
0: Aê.
5: 7-1.
0: Aê! Eu quero 7-1, bicho velho. Aí sim, né? Valeu, viu? Valeu. Tudo, Alex, escuta ali uma vez na vida. Quem é o rapaz aqui? Aqui mandaram a fita também, o Vilmar de Oliveira. Fala, Vilmar, o ex-caldo de cana, né? No ex-caldo de cana, né? Não é mais, então é ex, né? O bicho, velho. Valeu, Vilmar, um abraço pra você, para o Vildo, todo mundo junto, reunido aí, ó. Aí, valeu. A minha amiga Marilene Gunzler também tá ligado. A Nilva Bianchi do Primavera.
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0: Temos ligado, alemãozinho, no seu programa. Coloca nos meus netos também no sorteio. Diana, Victor, Elodie e Luca. Elodie e Luca, é isso? Um abraço a todos. Obrigado, Nilva! Valeu, muito, muito obrigado. Agora aqui o Rock Favareto tá meio jaguar aqui. Ô, Rock, que isso? Quanto salame, homem do céu?
6: Bom dia, alemãozinho. Aqui o Rock Favareto, nome Itabelada.
0: Aham.
6: Quero participar dos prêmios aí da rádio.
0: Aham.
6: Escutando com a rádio.
0: Tá.
6: E quero mandar uns parabéns para todas as crianças do mundo, do Brasil.
0: Isso aí.
6: Principalmente minhas netas.
0: Oh.
6: Tenho duas netas pequenininhas.
0: Que legal.
6: Uns grandes, né? Mas mais as duas pequenininhas. Se for atendido, eu agradeço e um bom fim de semana.
0: Aê.
6: Só que a chuva não ajuda a nós, né?
0: Ajuda,
6: mas tá bom.
0: Ajuda.
6: Depois eu te mando a foto do salame.
0: Eu já vi.
6: Uma hora dessa eu vou até mandar um salame lá na rádio.
0: É, bom
6: se
0: mesmo.
6: Se eu passar por lá, eu levo lá para você e o Felipe aí, Zamboni.
0: Tá. Ali na rádio não sei se vão deixar, porque sabe como é que é.
7: Isso não existe!
0: Piazada aí, eles, né? Eles comem tudo fora aqui, ô favorito. É, uma vez o Cabrito trouxe também um vinho aí, coisarada e tal. Pois é, fizemos sagu, fizeram sangari. É, uma vez trouxeram queijo aqui também comeram. Bergamota, um dia me trouxeram comer. Tem que cuidar um pouco. Quanto vinho ali, favorito, me liga. Me liga aí. É, você vai deixar com o Felipe Zamboni ali, até isso aí dá pra confiar um pouquinho aí, né? Ele é o piada, mas os outros, piada rádio aí, eles estão comendo tudo fora aqui também. É, até tem um pote de margarina aí na geladeira, eles comeram margarina pura. Agora eu tô vendo bem a foto aqui, eu abri ali. Que salame lindo! Ô, Roque, o teu salame é demais, homem.

0: Bom dia, Lemonzinho. Aqui é o Kaveri Kidreyer. Eu acho que hoje no Grenal o Inter vai ganhar de 2-0 contra o Grêmio.
1: Opa, bom.
0: Me coloca nos sorteios. Manda uma música bonita aí, seu Jaguarão. E umas piadas.
1: Já começou.
0: Já lavou as botas de ontem?
1: É, isso aí também, ó. Esse é pequenininho ainda, né? É, mas o Joãozinho e os outros, Piado Dreyer, tudo no atolaço lá, seu crambalaço, e tratoraço e atolaço lá em cima, né? Uma hora o Joãozinho pegou um trator lá, um valmetinho, e começou a dar cavalo de pau nos moi lá, e rodeando em cavalo de pau, os caras acharam que tinham roubado o trator, e foi ver. O João disse, falaram, mas quem que é esse Piali? Eu disse, eu não conheço. Eu achei que era um haitiano, porque tava preto de barro, bicho velho. Eu disse, mas que diazinho lá desse tamanho, deu um tratorzinho rodeando, lá era barro voando pra tudo que é lado, né? E os caras queriam dar uma camaçada de pau no teu irmão lá. Capaz.

0: Oi, Tayane, bom dia, bom dia. Demorou um pouquinho, mas temos de volta aqui. Temos chegando aqui, temos chegando.
1: Quero agradecer que vai na camiseta ontem.
0: Oi.
1: E vou buscar meu prêmio amanhã. Vamos até o horário, Centro-Oeste.
0: Tá.
1: Mas, assim, ó, eu quero ganhar outros prêmios hoje. Tu pode. Eu queria ganhar hoje.
0: É.
1: E, então, bom dia, boa tarde. Que é a Tayane Tamara Fera, sou Pinhozinho.
0: Isso.
1: Do Inter 1 e o Grêmio 3.
0: Aí, valeu, tudo do Grêmio, né? Tudo do Grêmio, é. Ah, tá bom. Boa sorte pra vocês, tá bom? Obrigado, Tayane, valeu. Deixa eu ver quem mais aqui tá ligado aqui. Deixa eu ver aqui.

0: coisa. Vamos ver quem mais aqui. Placar do Grenal: Grêmio 3 e os Moranguinhos 0, alemãozinho. Esse Adilson também, eu sei, Mardé, você vai falar umas verdades. Aqui, a Iraci Kaminski 2, Grêmio 1, o Colorado, né, Iraci? A Marinette Mor 2 para o Inter, né, Marinette? Valeu, boa sorte pra você, oi!
1: Papai, mamãe, quero ganhar um presente no Mercadão no Calçado, quero ganhar um tênis, Clara, Vitória, Mor e Pinhãozinho.
0: Valeu! Quem é aqui? Oi.
2: Bom dia, boa tarde, alemãozinho. Atrasado meu almoço hoje, almoçando agora. A mulher não tá em casa, foi viajar lá pro Rio Grande e daí a gente dorme.
0: E como é
2: que... Mas não tem ninguém que acorda a gente. Daí eu não torço pra ninguém, mas torço pros dois, então meu palpite vai ser 2-2.
0: Tá.
2: Vai saber como é que eles se vendem lá, se vendem por dinheiro. Ele um ganha uns dólares a mais, né? Daí ele já não vai fazer o gol. Poxa, ou deixa passar o goleiro. Como era antigamente, ele se vendia por dinheiro.
0: Isso. Ei, bicho. Valeu, bicho velho. Matar com a camisa do Grêmio aí, o bicho velho, né? Valeu, meu querido. Isso, é pra dormir bastante lá, ô Marino. Não é pra sair em volta ali. Valeu, Alas Kut, faz.
3: Oi, aquele. Boa tarde, alemãozinho. Porque ele mira pro Isma. O meu palpite é 1-1.
0: Opa!
3: Empate.
0: Que bom.
3: O Grêmio e o Inter, empate. Tá bom?
0: Valeu,
4: alemãozinho. Eu aceito do passado aspas para o sorteio também. Boa tarde, alemãozinho. Eu aceito essa análise. Dá 1-0. O Inter é o Grêmio.
0: Valeu. Valeu, bicho velho. Fala, Pedro Thomas.
5: Bom dia, boa tarde, um abraço.
0: Aí, Pia.
5: Thomas por aqui. Estamos aqui no Chapecó aí, saindo pro mundão aí, fazer mais uma jornada.
0: Aí.
5: Um abraço pra ti, tudo de bom, fica na paz de Deus.
0: Valeu, meu querido jovem, boa viagem, boa viagem. Oi, Ivone!
6: Alemãozinho.
0: Oi.
6: Que é a Ivone Gaspari, do Alto Recreio Sul Brasil. Gostaria de participar de os sorteios e o meu palpite é 2-0 pro Inter.
0: Valeu, boa sorte. Tomara que
6: agradeço,
0: tu ganhe.
6: Foi atendida. Tchau.
0: Tomara que tu ganhe. Oi.
7: Bom dia, alemãozinho. Bom dia, Rádio Centro-Oeste. Aqui é Reni Márcia Schittler, linda. Mandei Lajeado Grande, Serra Alta.
0: Opa.
7: Quero participar do programa, dos sorteios de hoje. Quero dizer que o Internacional vai ganhar de 3-2 do Grêmio.
0: Aí.
7: Sou do Inter, sempre fui.
0: Aí, ali.
7: Quero participar dos sorteios e desejar a todos um feliz domingo. Com Deus no coração. Feliz domingo molhado, tudo certo. E o tratoraço da Janguta, muito barro.
0: Tá só o filho prático.
7: Boa tarde.
0: Boa tarde. Que bonito áudio, bastante prático lá, tá louco. De Ramos que fera, tá, me pintaram também.

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4: Valeu, um abraço, meu amigo Fábio Retzigel. Ô, Fabião, um abraço, piazinho, valeu. Olha, irmãozinho, manda um alôzinho aqui. Deixa eu ver aqui o meu amigo Edil Geisel. Como é que tá, seu Edil? Alas Kutia? Festa em honra à Nossa Senhora Aparecida da linha Nova Esperança. Olha ali, ó. Vamos ver que dia, 12 de outubro. Amanhã, claro, né? Eu vi a propaganda antes aí, missa, 10h30, almoço, de tarde, matinezão, ingresso livre. Dia 12 de outubro, o grande matinezão, piazada, festa em honra à Nossa Senhora Aparecida na linha Nova Esperança. Tá todo mundo convidado pra amanhã. E é baratinho o almoço lá também, né? Tá bom? Tiver ficha ainda, tem ainda, dá pra anunciar? 98160718. 98160718, lá com o Edio e a galera aiada aí, ó.
5: Isso por sorte, destino.
6: Opa! Tá bom, eu vou também participar do sorteio. Eu sou do Inter, mas eu vou torcer. Eu acho que o Grêmio vai ganhar.
4: Ah, Clarinda, a minha mãe disse que vai torcer pro Inter, mas acho que o Grêmio ganha. E o pai é do Grêmio, né? O Vitor é do Grêmio e a mãe é do Inter. Ô, alemãozinho, Alas Kutia, Grêmio 3, Inter 1, Admir Ternos, Van Volta Grande Light, Alas Kutia. A Rosane da família Capa, que quem é aqui? Oi, alemãozinho, 1-0 pro Grêmio, a música Bike, a BMW. Vou ter que achar essa musiquinha aqui, a Simone dos Santos, eles estão meio jaguara hoje lá. O alemãozinho, Vanchen Gadovos, lá do Rio, de Dirceu Mala e Mugushripto, né? 2-0 pro Grêmio daí, o argumento, né? Se não for o gremista de Male Light, como é que pode? Como é que faz uma maionese tão bonita, amarelinha assim? Rasparam cenoura dentro ou é os ovos comum mesmo? Alemãozinho aqui, deixa eu ver aqui. 2-0 pro Internacional. Ah, o Gervásio Lutfi. O Gervásio, às vezes voa, né? É colorado aí, a piazada, né? Valeu, meu amigo Brad. Beleza, Brad, show de bola. Não quer abrir o áudio último ali, Brad. Não sei o que aconteceu no motor da Kombi ali, Brad. Vou tentar de novo.
7: Bom dia, alemãozinho.
4: Oi, Geni.
7: Sou a Geni de Castro, aqui do bairro Primavera. Tô pensando. Eu ia almoçar lá no Geiro, mas ele não me convidou.
4: Ah, tá. Já agora é o Geiro, né?
7: Eu quero participar dos almoços, de todos os prêmios que tiver aí hoje.
4: Tá.
7: O do Inter e do Grêmio vença o melhor. Entendeu? Que vença o melhor.
4: Isso aí.
7: Eu torço pros dois times, então eu digo assim: vença o melhor.
4: Isso aí.
7: Porque hoje um tá pior que o outro, né? Então que vença o melhor. Tá bom?
4: Verdade, né? Valeu, obrigado. E a família Guintano, Lucinei Severino, como é que tá, Lucinei? 3-1 pro Grêmio! Que show de bola, valeu, piazão! Alemãozinho aqui de Nova Erechim, 2-1 pro Colorado e 2-1 pro Inter, se não tiver mais um fiasco, vou ver. É a Kelly Gramonski de Nova Erechim, né, Kelly? Valeu! Obrigado, boa sorte pra vocês, eu sou do Sul!
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0: Eita, baita musiquinha, né? João Luiz Coreia, coisa linda, né? Alemãozinho Marlon, é a família Moratelli, né? Ô, Moratelli, é você que encontrei ontem de noite, será? Era você ou não? Estavam jogando os torneios, coisa arada, aí a família pode ficar tranquila, que só foi jantar, não sei se é esse aí, eu acho que é, né? 0 pro Inter, diz ele aqui, 2 pro Grêmio e 0 pro Inter, aí o Marlon Moratelli. Valeu, Marlon! É, ontem eu encontrei o Moratelli, não sei agora se é esse ou é outro. Valeu, show de baleia. Oi, Alemãozinho, tudo bem? A Neuza Kukoski Kunen, de Florianópolis. A próxima música para o meu esposo Gilberto e os meus filhos. Obrigado, Alemãozinho, desde já agradeço. É a Neuza. Obrigado, bonita mensagem, valeu. Já vem a próxima música também, gauchesca, tá? Do João Luiz Coreia, tem na programação aqui. O Gilberto Basso, José Basso também. Aí do Bela Vista, tá ligado no programa, né? Obrigado, meu querido, valeu. Quem é aqui? O Ivandro? Oi, Ivandro.
1: Bom dia, Alemãozinho. Eu quero participar do sorteio. Ah. Meu nome é Cecília Fosmar, sou aqui da linha São Paulo.
0: Aê! Valeu, Cecília. Hoje tá valendo 2 almoços, tá? Na Degustar, 2 almoços. Quem acertar o resultado do Grenal hoje à tarde. Todos os nomes ganhadores vai... separados do Grêmio e os do Inter. Depois, entre eles, vou fazer o sorteio. E mais 2 quilos de carne do mercado Pinheirão, ponta de peito, apiazado do Pinheirão e sempre atendendo bem a galera. Ele é... Fala, Gilberto.
2: Bom dia, Alemãozinho, tudo bem? Eu acho Gilberto de volta, Maria Terezinha.
0: Hoje?
2: Viu, Alemãozinho, você se embarou muito ontem lá no tratoraço lá? Tu viu os vídeos que tu mandou ali? Eu era barulho lá, né?
0: Tá louco.
2: Viu, Alemãozinho, no Grenal ali, ó. Se o juiz não puxar pro Grêmio, vai dar 3-1 pro Inter.
0: Aí,
2: um abraço, tchau, tchau.
0: Aí, eu gostei dessa aí. Aí deixa eu ver. Gilberto, boa. Tinha baro lá, piatena dentro das orelhas. Até agora, já tomei 3 banhos pra até sair tudo o baro, né? É, até nas canelas ali foi o baro. Prate. Mas valeu. É, a galera que vai também, eles sabem que é o ramo do agro, é a coisa arada, o tratorzão, é terra e barro e lamba e coisa arada. E toma uns gole e coisa arada, né? É quem não quer sujar, não tem como ir lá, é verdade, né? Valeu, Piazada, valeu, Gilberto. A Luana Paula Bonenberger também, né? Grenal vai dar 2-1 pro Grêmio, valeu. É, foi aí, ó.
3: Resultado do jogo hoje, Alemãozinho.
0: Ah.
3: 1-0 pro Inter aí.
0: Opa.
3: Mas um sorteio aí, deixa eu ver.
0: Aê. Janete Geisel, tamo junto aí, Alemãozinho, escutando o programa, obrigado. Valmor Santin, de Nova Itaberaba, 3-1, desculpa, 3, Grêmio, Inter 1, né? Né, Valmor, é isso? Grêmio 3, Inter 1, isso aí, eu, assim, quando eu falo rápido, eu falo errado, mas tá certinho, 3-1 pro Grêmio. O pessoal do Boa Vista 2 aqui, quem é aqui? A Leoni, tudo bem, Leoni? Meu palpite é empate hoje, Alemãozinho. Valeu, Leoni. Dá um empatezinho. Se der empate, vai ser ruim pros dois, né? Mas o que vale é a emoção do jogo, né? Quem perder... Né, Paula Nardi? Cristina? De Nova Erechim também tá ligado. Valeu. Aqui, a minha amiga Janice. Oi, Janice. Ela escute, do bairro Jardim Meriterzinha. Ela falou aqui que é Inter 2 e Grêmio 0. Essa família Hens aí são a maioria do Colorado, né? E a Janete Ternos aqui da linha Volta Grande, tudo bom? Também tá ligadinho, né? Valeu! Obrigado, valeu! E já vamos fazer aqui a nota de falecimento depois da musiquinha aqui, tá bom?

0: Utilidade Pública.
1: 1:15, nota de falecimento. A família Basso, com profundo pesar, comunica o falecimento de Flávio Basso, aos 55 anos, ocorrido ontem no Hospital Municipal de Cuiabá, Mato Grosso. O corpo está sendo transladado para a cidade de Romelândia, com previsão de chegada a partir das 18 horas. Logo após, o corpo será velado na Capela Mortuária Municipal de Romelândia. Os atos de recomendação e sepultamento dar-se-ão amanhã e horário a ser marcado, rumando logo após a oferta para o cemitério municipal de Romelândia. Serviços fúnebres estão sendo prestados pela funerária Lang de Maravilha. Noticiamos com pesar o falecimento de Flávio Basso, aos 55 anos.
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1: 1:16, o Amadão. Pra você que tá com os goles na cabeça, pode aumentar o volume.

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Show de música de Amado Batista, Chance é o nome dela. Ei, coisa linda, né? Ei, a galera de saudades aqui, o Joaquim disse que 4 pro Grêmio, 1 pro Inter. Ah, tá animado aí. E a Alice disse que 4 do Grêmio, daí ela aumentou um pouquinho, 2 pro Inter aí pra dar uma amenizada, né? O Eliseu daí já mais tranquilo, né? 2 pro Grêmio, 1 pro Inter. E a Oneide, 1, Grêmio 2. Quer dizer, Grêmio 1 e 2 pro Inter. Ó, ali... Um, quase certo que um vai ganhar ali. Eles fizeram que nem tele, que nem coisa de Mega Sena, quase, né? Valeu! A Marley Fenner, bom dia, boa tarde, tudo bom? Oi, alemãozinho, tudo bom? 2-0 pro Grêmio. Valeu, Marley! Alas Kutia! Esses Fenner também são tudo Grêmio, né? Vai dar um jogo bonito hoje. Jacir Guimarães aí também tá ligado. Obrigado, bicho velho. Valeu! A Loiva Navarini, oi Loiva, tudo bom? Obrigado. Ah, todo mundo escutando nós, que legal, né? Obrigado, gente. O pessoal pediu aqui uma banda, então vamos rodar essa aqui pra nós tomar uma aguinha aqui, daí já voltemos de novo aí, tá bom? Os Atuais, linda música, né? Voarei, voarei.

0: essa aqui tem um pi.
1: A minha, oi, Vanessa, Vanessa Hands, o meu palpite é hoje Inter, né? Claro, eles são tudo colorado. 2-1 pro Colorado, Vanessa. Oi, aqui é a Delci Pfeiffer também, a Delci 2 ao Inter, 1 pro Grêmio, né? A Delci.

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Não, vou começar de novo, né? 8822-6311. Esse alemãozinho também, né? É, Cássio. Ei, coisa linda, né? 8822-6311 é o telefone. Zezé de Camargo e Luciano, é pra você pegar no sono. Mas depois, com o flashback, você vai acordar. Irmão da Lua.

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7: Olá, ouvinte, tudo bem? Eu sou o Cadu Reis, repórter da Rede de Notícias Acaerte. E nesta semana vamos ouvir o diretor-presidente da Companhia Catarinense de Águas e Saneamento, Pedro Joel Horstmann. Qual a previsão de investimentos da Casam para este ano de 2026, presidente?
8: O foco da Casam é investir, né, em água e em esgotamento sanitário. A nossa meta de investimento até o ano de 22 era em torno de 200 milhões de reais por ano. Em 23, quando o governador Jorginho Melo já assumiu, né, a Casam já fez 440 milhões de investimentos. Em 24, passou para 630 milhões de investimentos. Em 25, chegamos a 750 milhões de investimentos. E agora, no ano de 26, nossa projeção é chegar em torno de 860 milhões de investimentos. Esse investimento está distribuído em todos os municípios da Casam, né, são 194 municípios que a Casam atende hoje, né? E percentual geralmente fica em torno de 50% em abastecimento de água e 50% em coleta e tratamento de esgoto.
7: Presidente, quais são os focos da Casam na aplicação de investimentos para estas duas áreas?
8: Os investimentos são concentrados na parte de água, em novas estações de tratamento de água, em novos reservatórios. Nesses três anos, foram feitos em torno de 200 reservatórios de aço inox ou aço vitrificado. 80% dos municípios de Santa Catarina estão recebendo esse tipo de reservatório. E o restante, os outros 20%, até o ano de 2028, vão receber. Todos os 194 municípios que a Casam atende hoje, vai receber um reservatório de aço inox ou aço vitrificado. Além disso, foi feito em torno de 4 mil quilômetros de rede de água, saindo rede de água pelo passeio, evitando a intervenção na pista de rolamento. Além disso, em abastecimento de água, a gente fez em torno de 15 estações de tratamento de água nova. E esgotamento sanitário, a maior obra nossa hoje é a estação ali de Hipotecas. Ela está com 90% já concluída. A ideia é a gente ainda até final do ano inaugurar ela, botar ela em pré-operação. É uma obra de 280 milhões de reais. Tem outras obras também aqui, né, no município de Florianópolis. Então tem várias obras de infraestrutura de grande porte e também de pequeno porte para poder ampliar a cobertura de abastecimento de água e também a oferta e o tratamento de esgoto.
7: Como funciona o programa Esgotamento Sanitário sobre Rodas e onde ele é utilizado como solução para a ampliação deste serviço, presidente?
8: Dos 194 municípios que a Casam atende hoje, 140 municípios são menos de 15 mil habitantes. Para esse município, a Casam está adotando o esgotamento sobre rodas. O morador, ele tem que ter uma fossa, um filtro e um sumidouro adequado, né, para tratamento. Já é a regra aprovada pela agência reguladora que esse sistema de tratamento é eficiente e eficaz e a Casam está adotando. Hoje, a Casam já fez em vistorias nas residências em torno de 45 municípios já, desses 140. Já estamos fazendo coleta em torno de 20 municípios, com um caminhão limpa a fossa e levando para uma estação própria da Casam ou para uma estação de um terceiro.
7: Este é o diretor-presidente da Companhia Catarinense de Águas e Saneamento, Casam, Pedro Joel Horstmann. Ficamos por aqui com o Minuto de Santa Catarina desta semana. Até logo.
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0: Comitiva 100.9, aqui na Rádio Centro-Oeste. Excelente tarde.
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0: Sim, eu sou o Lindomar, te faço companhia nessa tarde de domingo aqui pelo 100.9 do seu rádio. Está no ar mais um Comitiva 100.9. 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

Legal demais, tá aí mais uma sequência de sucessos pra você. Rápido intervalinho, já já a gente volta. Segura aí. Legal demais, hein? 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

0: 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Esse é o nosso Comitiva 100.9 aqui na Rádio Centro-Oeste. 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Desejando para você uma excelente tarde de domingo. Que seja um dia de descanso, de renovo de energias, né? Claro que muita gente também está trabalhando nessa tarde e a gente quer agradecer por você nos permitir te fazer companhia nessa tarde aí no seu trabalho também, tá? Para você que está nos levando de carona no seu carro, no caminhão, na van, enfim, excelente tarde de domingo.
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8: Opa, e aí, como está a sua tarde de domingo, hein? Regada a boa música, música sertaneja, música de bandas, passa por aqui na 100.9. É o nosso programa Comitiva pra você, hein? Excelente tarde, vem comigo. 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E aí você fica por dentro dos principais fatos e acontecimentos de Pinhalzinho e toda a grande região. Vamos em frente por aqui, esse é o nosso Comitiva 100.9, tem muito mais música pra você. Aumenta o volume, vem comigo.
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demais. Tá aí mais uma sequência de sucessos pra você. Rápido intervalinho, já já a gente volta. Segura aí. 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

0: 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Desejando para você uma excelente tarde de domingo. Que seja um dia de descanso, de renovo de energias, né? Claro que muita gente também está trabalhando nessa tarde e a gente quer agradecer por você nos permitir te fazer companhia nessa tarde aí no seu trabalho também, tá? Para você que tá nos levando de carona no seu carro, no caminhão, na van, enfim, excelente tarde de domingo.
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0: Sucesso pra você, hein? Rápido intervalinho chegando, já já a gente volta com muito mais música. Segura aí.
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0: Sim, é o nosso Comitiva 100.9 na Rádio Centro-Oeste. 47 anos com você, hein? Por aqui a sua tarde de domingo é muito mais

0: foi lindo.
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1: É tarde de domingo. 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

0: Valeu! Valeu, Jeromel!
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0: Obrigado.
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1: Bom demais! Tá aí mais uma sequência de sucessos pra você e a gente vai chegando ao final de mais uma programação do Comitiva 100.9 em mais uma tarde de domingo. 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Sendo assim, a gente vai ficando por aqui, desejando que você tenha um bom restante de domingo, hein? Que Papai do Céu te abençoe. Domingo que vem, queremos estar de volta mais uma vez a partir das 14 horas com mais um Comitiva 100.9. Grande abraço, até lá!
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0: Obrigadão! Maravilha.
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0: Sorocaba.
1: Que honra, cara.
2: Chega pra cá, Júlio.
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2: Chega aí, Sorocaba.
3: Ô, Fernando Sorocaba.
2: Como é que vocês estão?
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4: Vai ficar olhando, vai levar essa joia pra sua casa.